0: Top Universitário de hoje. Gente, obrigado pelo carinho, audiência e paciência. Grande abraço aqui do Rodrigo Souza. A gente se fala no próximo programa, se Deus quiser. Tchau, tchau. Até lá.
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0: Olá, olá. Salve, salve, simpatia. Boas vibrações pra você aí do outro lado do rádio. Tô chegando na sua sintonia com mais uma edição do nosso Top Musical, o Top das Mais Pedidas. E agora sim é o top completo pro nosso fim de semana. É as mais pedidas da semana. 12ª posição da semana ficou com Wesley Safadão e Eric Landi. Eis que fala

Mas que fala mal, Wesley Safadão e Eric Land, aqui no Top Musical, 12ª posição. 11ª colocada é Mato Grosso e Matias, Caçador de Gente.

Caçador de gente. É, Mato Grosso e Matias aqui no Top Musical, top das mais pedidas na 11ª posição. Agora tá chegando a 10ª colocada com

0: Para fechar a nona colocação aqui no Top Musical, o top completo do seu fim de semana, é rápido intervalo e eu volto já.
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4: 9:19.
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0: Já estamos de volta com o Top Musical. Hora de trazer a oitava posição da semana. Na oitava colocação ficou Vitor e Luan.

0: despedida da semana no nosso Top Musical. E você não perde por esperar não, hein? Intervalo é rápido e eu volto trazendo as campeãs da semana.
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4: 9h34.
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0: Já estamos de volta com o Top Musical, hora das campeãs da semana. As quatro mais pedidas dessa semana aqui. Na quarta colocação ficou Laura.

10 pessoas, Dan Lelis, Juan Marcos e Vinícius, terceira posição da semana. Na segunda colocação tem Gabriel Elias e Banda Eva, Nó de Marinheiro.

de Marinheiro, Gabriel Elias, Banda Eva, segunda colocada da semana aqui no nosso Top Musical. Agora é a vez de Callum Scott, At Your Mercy, com primeira posição da semana.

0: Scott, At Your Lust, fechando o nosso top musical. Gente, agradeço o carinho, a audiência, a paciência. Um grande abraço do Rodrigo Souza. Até o próximo programa, se Deus quiser. Tchau, tchau, até lá.
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3: 9:43.
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3: 9:44.
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0: 2020.
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2: 10 e 18.
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1: 10:27.
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1: Olá, eu sou a Anne e tá começando agora mais um Samba Axé. Então vem comigo pra gente curtir o melhor do samba, do axé e do pagode. Pra começar tem a Alcione, a profecia.

0: Ana Clara, essa sou eu, fechando o primeiro bloco do Samba Xé de hoje. Já já eu volto.
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2: 10h40.
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0: Estamos de volta com a turma do pagode, Bebida com Carência.

0: você acreditar, fechando mais o espaço de músicas. Depois do intervalo tem mais, não saia daí.
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6: 10h53.
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0: Voltamos com o Sambaxé para você curtir Via Circular, Palácios e Castelos.

0: Negritude Júnior, beijo geladinho pra fechar todas do Samba Axé de hoje. Vamos ficando por aqui, pra você tudo de bom e até a próxima.
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0: Está no ar o nosso Classe A. Seja muito bem-vindo e seja muito bem-vinda. Sou Érica Monteiro e estaremos juntos por duas horas incríveis ao som das mais importantes canções de todos os tempos. Aqui é o passado de presente em forma de música para você, ouvinte Classe A.
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0: Hora de darmos início, então, a essa programação mais do que esperada no final de semana. O primeiro sucesso de hoje vem chegando com Joe Cocker, You Are So Beautiful.

0: Costello Allison. Antes, Cal Calton, Billy Joel e abrimos o programa com Joe Cocker. Daqui a pouco, os anos 80 chegando aqui no Classe A e eu tenho certeza que você que curte muito vai curtir juntinho aqui comigo. Me aguarde. You Are So Beautiful é uma canção composta por Danny Wilson, Bruce Fisher e Billy Preston. Ela foi gravada primeiramente por Billy Preston e se tornou notável na voz do cantor britânico Joe Cocker.
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3: 11:21.
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0: Estamos de volta e o Classe A traz neste momento aquela sequência linda dos anos 80. Vamos de Billy Ocean, abrindo aqui a sequência com Get Out of My Dreams, Get Into My Car.

0: bloco, o oitentista Ha, Hunting High Low. Antes, John the Duck, Stanley Clark, Heart e Billy Ocean. Após o intervalo, você sabe que tem um encontro com os anos 90. Venha junto! Alone é uma canção composta por Billy Steinberg e Tom Kelly, que a gravaram sob o nome de I-10 em seu álbum de 83, Taking a Cold Look. Posteriormente, ela foi gravada pela atriz Valerie Stevenson e pelo ator John Stamos na trilha sonora original do seriado da CBS Dreams em 84. A banda de rock americana Heart fez um cover em seu álbum Bad Animals do ano de 87 e esta versão alcançou o primeiro lugar nos Estados Unidos e no Canadá. Em 2007, Celine Dion gravou para o seu álbum Taking Chances. Em 2010, Alicia Wright usou a música e a letra para o refrão de sua música Alone Again.
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4: 11:36.
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0: Hora de te apresentar o nosso bloco noventista que vem chegando com Britney Spears aqui no Classe A.

0: nossa primeira hora e o bloco dos anos 90, que ainda contou com Gloria Estefan, The Bucketheads e Britney Spears. A gente dá um pequeno intervalo e retorna para você daqui a pouquinho, abrindo a segunda hora com as contemporâneas, ou os midbacks. I'm Not Giving You Up é uma canção de 96 da cantora e compositora cubano-americana Gloria Estefan, lançada como o terceiro single de seu sétimo álbum de estúdio, Destiny. Tornou-se mais popular por seu single remix de Toni Morrison, que mais tarde foi incluído em 2001 no álbum Greatest Hits, volume compilação 2, em vez de sua versão original. Nos Estados Unidos, a música foi lançada como single duplo junto com Higher. Na Europa, foi lançada para coincidir com a etapa europeia da Evolution World Tour de Stefan. Este sucesso alcançou a posição número 11 na Espanha, 28 no Reino Unido e 33 na Escócia.
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2: 11:52.
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0: E o Classe A abre neste momento a nossa segunda hora. Grandes canções rolando agora para você das contemporâneas.

0: Fechando aqui a super sequência das contemporâneas, ouvimos ainda Sam Smith & Normani, Neil, e a saudosa Whitney Houston. E aguarde que o Classe A está de volta em instantes. Mad é uma canção do cantor e compositor americano Neil. Ela foi lançada como o terceiro single de seu terceiro álbum de estúdio Year of the Gentleman, do ano de 2008, e foi produzida por Stargate e Neil.
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6: Meia-noite 10.
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0: Você que está ligado e ligada, chegamos aqui na nossa última sequência do Classe A, abrindo com Simone, Valsa do Desejo.

0: canção de Maria Bethânia, Casinha Branca, encerra a nossa linda edição do Classe A de hoje, que já deixa saudades, com certeza. Para você que esteve juntinho comigo, meu muito obrigada pela gentileza da audiência, pela companhia maravilhosa. Quero te deixar aquela mensagem para a gente refletir durante a semana, antes de me despedir, não é mesmo? Com o tempo você percebe que nada é para sempre e que tudo tem o seu fim. Mas você também percebe que quando o ciclo de alguma coisa termina, é sinal que algo bom está começando em algum outro lugar. Então, ao invés de desanimar, não se abata se o ciclo terminou. Apenas erga a cabeça e tente encontrar essa nova porta que está sendo aberta para você. Quem sabe você não olhou direito para o lado. Amores, então, com essa linda reflexão, eu, Érica Monteiro, me despeço. Desejo uma semana gloriosa, maravilhosa para você que está aí sempre comigo nos programas do Classe A, ou para você que de repente foi a primeira vez que curtiu o nosso programa e agora está sendo convidado e convidada a vir comigo sempre, todos os finais de semana. Que tenhamos nessa próxima semana boas notícias, que ela seja muito produtiva e abençoada. Um beijo grande no coração e até o nosso próximo belíssimo e incrível Classe A. Fique com Deus e até lá. Maria Bethânia Vieira Teles Veloso é uma cantora, compositora e poetisa brasileira. Ela é conhecida como Abelha Rainha e Rainha da MPB. Na juventude, Maria Bethânia participou de peças teatrais ao lado de seu irmão, o também cantor e compositor Caetano Veloso, e de outros cantores proeminentes da época. Em 65, mudou-se para o Rio de Janeiro, onde começou sua carreira musical, substituindo a cantora Nara Leão no espetáculo Opinião. No mesmo ano, assinou contrato com a gravadora RCA e lançou seu homônimo álbum de estreia. Com mais de 26 milhões de discos vendidos ao longo de mais de 50 anos de carreira, Bethânia foi eleita em 2012 pela revista Rolling Stone Brasil a quinta maior voz da música brasileira.
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3: Meia-noite e 28.

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1: Meia-noite 38. 98,5.

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18:57. 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

56. 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

0: 2h54.
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0: 3:52.
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2: Olá, meus amigos queridos de todo o Brasil. É o Edelson Moura chegando a partir de agora aqui no seu rádio para apresentar mais um programa Ligação Nacional para vocês. É com alegria que nós chegamos aqui para fazer esse trabalho, que a gente chama de trabalho, mas não deixa de ser uma diversão, porque nós estamos aqui para levar entretenimento, alegria, a boa música, os nossos quadros divertidos, não é? Eu, Charles Help, Franklin Russo, Zélia Maria, Marcelo Moura, esta é a equipe do programa Ligação Nacional. Coloca no ar o nosso programa Franklin Russo, trazendo a nossa primeira música de hoje.
3: Vamos aproveitar que nós estamos na praia e vamos fazer um reggae agora, viu? Vamos lá.

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1: Mensagem do dia. Siga em frente. Às vezes as coisas que você imaginava de uma maneira são de outra. Ouve o que não gostaria e vê predominarem os desalentos. Mas não perca tempo. Os atrapalhos, as marchas que se interrompem, os instantes de difícil decisão, os pontos negativos são, no fundo, estímulos para as forças adormecidas do seu interior, que, postas a agir, dão mostras de si, apresentam-se e, com isso, fazem o crescimento íntimo. Tenha ânimo. A energia despedida dos instantes difíceis, se bem canalizada, é um refúgio.

0: Nosso querido ouvinte Herbert está lá em Lima Campos, no estado do Maranhão. Ele que todos os dias, assim que começa o raiar do dia, ele já começa a ouvir o Edelson Moura lá por Lima Campos.
1: Bom dia, amigo Edelson
0: Moura. Bom dia, boa tarde, boa noite.
1: Sou o Herbert, aqui na cidade de Lima Campos, tô ouvindo. Maravilhoso programa, maravilhosas músicas e maravilhoso apresentador que é você do programa. Que é um bom dia.
0: Bom dia, muito obrigado, meu amigo. Muito obrigado pelos elogios, pelas palavras, pelo carinho, né? Você que é um companheiro, meu querido ouvinte Herbert é um companheiro, todo dia tá com o radinho ligado, mandando mensagem, manda para o programa do Amado Batista, manda para o programa Ligação Nacional, eu gosto demais. Toque aí, Franklin Russo, uma música bonita para o Herbert.

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4: 4 e 5. 4 e 5.
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6: Meus amigos, hoje nós estamos recebendo aqui a visita de um cantor que já esteve outras vezes conosco. E hoje ele está voltando, né, para a gente bater papo, conversar. Semana passada tivemos o Sandro Lúcio. E esta semana vamos ter ele, o cantor Jota Neves. Tudo bem, Jota?
7: Oi, Adelson. Tudo bem? Beleza? Prazer estar mais uma vez aqui batendo aquele papo com você e com todos os seus ouvintes, né? Na Rádio Estúdio Brasil.
6: Que honra receber sua pessoa aqui nos nossos estúdios.
7: Eu que sou feliz por estar aqui, viu, Adelson, contigo, batendo papo e falando com todo o Brasil e o mundo, né?
6: Tem o quê? Tem uns 3 anos que você não aparece por
7: aqui? Não, eu faz pouco tempo.
6: Ah, não, você teve.
7: Eu tive aqui.
6: Com o Diego Valadares.
7: Foi, eu tive com o Diego Valadares.
6: No Mundo Sertanejo, né?
7: Foi. Eu bati um papo com ele.
6: Fiquei sabendo. Você passou por aqui pelos nossos estúdios e bateu um papinho com o Diego Valadares.
7: Perfeito.
6: E de lá pra cá tá tudo bem, né, amigo?
7: Ah, graças a Deus a gente tá bem, graças
6: lutando
7: a Deus.
6: Pela vida.
7: Bastante.
6: Apesar das dificuldades que são iminentes.
7: Mas Deus dá aquela força pra gente que a gente consegue superar tudo, né?
6: Você é um cara que sempre batalhou, né, Jota?
7: Sempre, sempre.
6: Desde
7: sempre
6: o começo da sua carreira, você tá sempre na batalha.
7: É.
6: Desde aquele tempo da música. Ai, que saudade.
7: Eu sinto agora de você, meu bem.
6: Essa música marcou.
7: Ela rodou, né? Bem, o Brasil com a estoura.
6: Eu imagino assim, de ter tocado somente nos meus programas essa música quase 1 milhão de vezes. Naquele tempo que a música estourou, porque ela fez um sucesso muito grande.
7: Exato.
6: E era um tempo assim que nós estávamos no rádio. Na Rádio Nacional.
7: Isso, a gente fez muito show juntos, 90 mil pessoas do show da Rádio.
6: Sim.
7: Pode falar, né? Rádio Planalto.
6: Aqueles shows de aniversário da rádio, né?
7: Muito grande os shows,
6: né? Muito grande, onde você sempre estava lá presente, cantando suas músicas. Olha, eu acho que a gente tem tudo para começar esse bate-papo agora, tocando a música Ai Que Saudade.
7: É.
6: Para que o pessoal possa identificar este grande astro da nossa música popular. Jota Neves, aqui com Edelson Moura no Ligação Nacional. Vamos cantar?
7: É isso aí. Ai, que saudade.
6: Que saudade.

0: isso aí, gente. Estou aqui com meu querido amigo Jota Neves, que também é além de parceiro, amigo, ter começado a carreira lá atrás, junto com a gente, todo mundo novinho. Quantos anos você tinha naquele tempo?
1: Eu tinha 27. Eu lancei Ai Que Saudade com... Eu tinha 27 anos.
0: Você começou...
1: A gravar...
0: Com 27 anos.
1: O Ai Que Saudade foi gravado quando eu tinha 27 anos.
0: Mas você antes já cantava?
1: E fazia shows pela cidade, né?
0: Sim.
1: Fazia muito show, mas não tinha gravado.
0: Não tinha gravação feita por você.
1: Não, só cantava música de outros artistas, né?
0: Até porque naquele tempo, Jota, gravar um disco era coisa de outro mundo,
1: meu,
0: né?
1: Deus do céu, eu tenho que ir pra São Paulo, sofrer em São Paulo. Eu mesmo fui em São Paulo quatro vezes pra procurar gravadora pra gravar, não é?
0: Sim.
1: Eu quase consegui gravar na Chororó, junto com o Amado que gravou.
0: Sim.
1: Mas já tinha Amado Batista, já tinha outro cantor, mais dois lá.
0: Sim.
1: Romântico. Aí o Oscar Martins disse
0: achou por bem, não.
1: Falou assim: olha, se dá mais um tempo aí que a gente te chama aqui, que a sua música é boa.
0: Sei como
1: mas
0: é que
1: precisamos esperar um pouco. Tem 3 ou 4 no seu estilo.
0: E não deu certo,
1: não
0: na
1: deu
0: Chororó.
1: Certo. Não deu. Eu parti pra outra.
0: E você gravou essa Ai Que Saudade em que selo?
1: Eu gravei em 19 de abril de 1984, lançado em 85, pelo selo Chelos Memphis, São Paulo.
0: Quem era Chelos?
1: A Chelos era o Genival
0: Costa
1: e Nelson Acosta.
0: Genival Costa e Nelson
1: Acosta.
0: O Nelson já faleceu.
1: Morreu, né? Bateu de batida.
0: Morreu num acidente de carro.
1: Foi.
0: Mas o Genival tá vivo.
1: Tá vivo.
0: Né?
1: Tá gravando, inclusive, agora.
0: É mesmo?
1: É.
0: Genival é muito meu amigo, é meu conterrâneo.
1: É seu conterrâneo.
0: Ele é da cidade de Riachão, lá de Sergipe.
1: Sergipe, né?
0: Riachão dos Dantas.
1: É um grande cantor e um grande músico.
0: Verdade. Canta muito, compõe muito também, né?
1: Tem uma música lá muito bonita.
0: Depois eu quero pegar o contato do Genival, né? Pra ligar pra ele, bater um papo, que a gente se falava muito, mas eu perdi o contato que tinha dele. Jota, vamos cantar
1: vamos.
0: O Nosso Amor.
1: Essa música é apaixonada romântica, viu?
0: Tá certo.
1: Presta atenção nessa música aí.
0: Isso. E amanhã, gente, Jota Neves estará de volta comigo aqui, viu? Batendo papo, conversando sobre a sua vida, sobre a sua carreira. Vamos lá. O Nosso Amor.

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1: Nós de antigamente, nós somos especiais. Quem quiser que fique com raiva, quem quiser que fique com inveja, mas nós somos especiais. Nós de antigamente, nós tínhamos, era 12 filhos, 10 filhos, 4 filhos, 5 filhos, tá certo? E aí a gente casava, ou a gente casa e vive uma eternidade com a mulherzinha da gente. Eu já vou lá para mais de 44 anos de casado, de convivência com a minha mulherzinha, não é? E hoje tá aí, ó, a galera não quer ficar nem 6 meses casado, vira o desentendimento, inventa um monte de coisa. Eu não sei qual é a dificuldade, meu Deus do céu, desses jovens de hoje em se relacionar. Eu não sei. Aliás, eu sei, eu só não posso falar. Mas que a gente era especial, era. Ai, Deus. Vamos tocar uma música aí pra este povão de meu Deus pelo Brasil afora.

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1: E agora, senhoras e senhores, a hora do besteirol. Oi, Zélia.
2: Oi, Edelson.
1: Seja bem-vinda.
2: Muito obrigada.
1: Seja feliz ao lado deste que te ama.
2: Ai, ai.
1: Seja feliz ao lado deste que te adora.
2: Que te adora, beleza.
1: Então, foi bem o final de semana?
2: Muito bem.
1: Expectativa para uma semana feliz,
2: tô
1: uma semana boa.
2: Descansada.
1: Ah,
2: só felicidade.
1: Que bom.
2: Muito bom.
1: Vamos ao besteirol de hoje?
2: Vamos lá. Na verdade, são curiosidades. Essa semana, certo, eu vou falar para você umas curiosidades bacanas.
1: Ah, é só curiosidades?
2: São só curiosidades.
1: Certo.
2: Você sabe por que o cavalo dorme em pé?
1: Que cavalo dorme em pé? Mas
2: dorme.
1: Eu já vi cavalo deitar.
2: Dorme de pé.
1: Ah, é?
2: É.
1: Dá aqueles cochilão.
2: Não, dorme mesmo.
1: Dorme mesmo.
2: Dorme mesmo.
1: Por que que ele dorme em pé?
2: Na verdade, é um mecanismo de defesa contra, sim, predadores.
1: Ah.
2: As pernas dos cavalos,
1: sei,
2: possuem um sistema de trava nos tendões,
1: sim,
2: e ligamentos,
1: uhum,
2: que permitem que eles relaxem os músculos sem cair.
1: Olha só.
2: Se eles precisarem fugir de um perigo, já estão prontos para correr instantaneamente.
1: Que legal.
2: Eles só se deitam quando estão em ambientes 100% seguros ou para um sono mais profundo.
1: Legal. Olha, não sabia.
2: Não é interessante?
1: Disso. Muito interessante.
2: Eu não sabia disso.
1: Nossa.
2: Então, quando você vê eles deitados, é porque eles estão se sentindo extremamente seguros.
1: Olha,
2: exato.
1: Bacana.
2: Tá vendo?
1: Tchau, Zélia.
2: Tchau, Edelson.
1: Por aqui você está ouvindo o programa Ligação Nacional. Edelson Moura no ar. Eu tô todo dia nesse horário, eu estou aqui com o nosso programa, levando a nossa alegria e o nosso carinho para todos vocês.
3: Boa noite, Edelson Moura.
1: Boa noite, bom dia. Boa tarde.
3: Eu sou Serrinha Bahia, quero ouvir uma música,
1: sim,
3: e oferecer também para minha filha.
1: Certo.
3: Elisângela Santos da Silva, Elisângela Santos da Silva, Anderson Santos da Silva.
1: Sim.
3: E tá te ouvindo.
1: Ok.
3: Eu quero ouvir a música de Princesa.
1: Legal, minha amiga Sônia Brito. Ela mora na cidade de Serrinha, estado da Bahia. Que coisa linda. Vamos lá, Franklin Russo, toca pra ela. Amado Batista, Princesa.

0: 4:28. 4:28.
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aqui, minha amiga Maria Nilza mandou uma mensagem pro Edelson Moura. Maria Nilza me fazendo uma pergunta tão difícil de ser respondida. Pense numa pergunta difícil. Olha aqui, Charles Elp, Franklin Russo. Olha a pergunta da minha amiga Maria Nilza. Edelson Moura, bom dia. Quem inventou essa tal de audiência de custódia? Você sabe, meu amigo Edelson Moura, tá aí uma coisa boa para pesquisar quem foi que inventou essa tal de audiência de custódia. Eu não sei, mas vou procurar saber. Eu garanto mesmo para Maria Nilza, que não foi nenhum político que o Edelson Moura votou. Com certeza, não foi nenhum que o Edelson Moura tenha votado. Porque eu vou te contar, o cara para inventar uma coisa dessa aí, ou ele é cheio de maldade no coração, ou então ele não sabe o que é uma pessoa que sofre um trauma de um marginal, um bandido, ter invadido sua casa, ter roubado suas coisas, ou mesmo ele não sabe a dor de um ente querido que perde alguém assassinado por um bandido. E depois vai para tal da audiência de custódia e é colocado na rua. É, eu vou descobrir quem foi que inventou esta maravilha.

chegou a hora de trazermos aqui a música da Hora da Velharada. É o nosso quadro onde nós recordamos, relembramos o nosso passado. É de direito de cada ser humano, de cada pessoa, reviver os lindos momentos da vida, né? Que a gente sempre tem uma música que marcou, uma música que marca o passado, e é aí onde entra este quadro que o Franklin Russo coloca sempre, uma música belíssima para a gente reviver o nosso passado. Vamos lá? Capricha aí, Franklin Russo. É hora da velharada!

0: Ô, minha gente, meu muito obrigado a todos pela audiência no programa de hoje. Se Deus quiser, amanhã o Edelson Moura volta trazendo mais um programa Ligação Nacional. Tchauzinho pra vocês, até amanhã, se Deus quiser.
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0: 4:42.
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0: 4:45.
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5: Olá, meus amigos, olá, ouvintes do Brasil inteiro. Com que alegria que mais uma vez estamos aqui, começando mais um programa para vocês, Amado Batista, o mais amado do Brasil. Sou eu, Edelson Moura. Bom dia, boa tarde, boa noite, meu país inteiro. Alô, Charles Elp, alô, Franklin Russo. Está tudo preparado, mas eu preciso primeiro anunciar a música que vamos começar o programa. Tá ok? Vamos nós. Comece aí com Feiticeira.

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1: Vamos lá, né, minha gente? Vamos começar a atender os nossos amigos. Eles estão aqui querendo falar comigo. Mensagem chegando a todo instante.
2: Oi, Adelson Moura, boa noite.
1: Boa noite, bom dia, boa tarde.
2: É Maria do Carmo, daqui de Cerejeiras, Rondônia.
1: Ô, Maria.
2: E eu quero que você rode uma música aí, Menininha Meu Amor.
1: Certo.
2: Tá?
1: Certo.
2: Oferecer pra todas as pessoas que tá. Quero oferecer pra todas as pessoas que gostam de assistir seu programa.
1: Sim.
2: Seu programa é bom, hein?
1: Obrigado, né?
2: Eu escuto todos os dias o seu programa.
1: Que beleza. Obrigado.
2: Só se eu não tiver em casa, mas se eu tiver, eu escuto seu programa aqui. Seu, do Amado Batista.
1: Certo.
2: As músicas boas do Amado Batista aí, tem umas suas também.
1: Verdade, verdade. Amado roda Batista é top.
2: Pra mim, roda uma música. Sua aí que você canta também. Tá?
1: Maravilha.
2: Quando você puder.
1: Um abraço,
2: fique com Deus.
1: Igualmente, fique com Deus você também. Amém. Vamos lá, vamos tocar pra Carmen, lá de Cerejeiras, Rondônia. Menininha, meu amor.

0: Estamos aqui, meus amigos, com o programa Amado Batista.
1: Ah, meu amigo Adelson Moura.
0: Olá.
1: Que prazer falar com você, meu amigo.
0: Igualmente.
1: Quantos anos a gente vem assistindo você, rapaz? E agora eu tô... Eu moro em Porto Velho, Rondônia, mas agora eu tô trabalhando aqui em Primavera do Leste, aqui
0: certo.
1: Em Mato Grosso.
0: Olha
1: aí
0: só.
1: Aí tô ouvindo você todo dia na rádio, na rádio Rondônia, na rádio LQM lá de Rondônia.
0: Olha
1: aí
0: só.
1: Aí acaba o programa de meio-dia e começa o seu programa. Eu todo dia não perco de jeito nenhum.
0: Que bacana. Ah,
1: rapaz, tá louco pra marcar seu nome, eu sou muito marreco a escrever, não marcava, agora eu consegui marcar.
0: Sim.
1: Eu acho, espero que agora esteja certo.
0: Tá certinho.
1: Bem marcado.
0: Tá certinho.
1: Ei, meu amigo, eu te ouço você, rapaz, há muitos anos, desde 82.
0: Nossa Senhora.
1: Eu tenho seu primeiro LP, seu primeiro CD, seu primeiro LP pequeno, compacto. E a outra lá, Milhão de Lágrimas.
0: Ah,
1: eu
0: sim.
1: Curti demais, meu amigo, isso aí.
0: Nossa.
1: Você tem seu disquinho até hoje, guardadinho.
0: Que maravilha, meu amigo, que maravilha. Esse disco nem eu tenho, acredita? Eu tenho o LP que tem essa música, mas eu não tenho o compacto. Olha só que bacana. Obrigado, viu? Vamos lá, vamos tocar uma do Amado Batista pra ele. Lá no finalzinho do programa, o Edelson Moura canta. Acorde, amor.

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3: 4h59.

Não lute contra Deus. Brigar com Deus é não acreditar que a vida tem suas leis, que há uma harmonia em tudo, que um mecanismo de aperfeiçoamento age dentro de você, nas raias da sua inteligência, do seu sentimento e em tudo que você é ou faz. Entre em harmonia com Deus e com a vida. Não use palavras de desesperança ou desagrado. Sinta o grande amor que a vida tem por você. É Deus que faz a vida. Administre-se, mesmo na adversidade, por estar em paz com Deus. O rio corre mansamente e as estrelas brilham. Esta é a nossa mensagem do nosso quadro, já dizia o véio deitado. E nós vamos agora trazer mais uma música do Amado Batista, Golpe Fatal.

0: Nova Matrona.
1: Boa noite, Adelson Moura.
0: Boa noite.
1: Eu tô ligando você, mandando esse áudio pra você agora, tá de noite, viu?
0: Sim.
1: Então, tô dando uma boa noite, boa mas noite. Eu não sei que hora você vai ver ele.
0: Bom dia.
1: É, boa noite, bom dia, boa tarde, isso. Qualquer hora que você vê ele.
0: Isso mesmo.
1: Vou falar.
0: Tá certo.
1: Então, gostaria que você passasse pra mim uma música do Amado Batista, Se Não For Por Amor.
0: Certo.
1: Você atender meu áudio.
0: Vamos atender.
1: E ofereço pra você.
0: Obrigado.
1: Pra sua esposa, pra sua família toda.
0: Obrigado.
1: Pra todos que trabalham aí na rádio, viu?
0: Sim, sim.
1: E vou te falar, ofereço pra Valmir Cabuchara, aqui de Nova Matrona, a
0: nosso
1: família,
0: amigo.
1: Todos, e Jean Fernandes, Novo Horizonte,
0: sim.
1: Toda a família.
0: Certo.
1: Todo mundo tiver ligado no programa seu no momento. Ofereço pra todos, viu?
0: Que bacana.
1: E outra coisa, vou te falar, eu vou completando dia 29 de setembro, vou ver se ela lembra do meu aniversário, viu?
0: Certo.
1: Dia 29 vai ter mais um aninho de vida.
0: Olha que beleza.
1: Gostaria que você lembrasse neste dia, tá bom?
0: Se eu não lembrar,
1: tchau, obrigado.
0: Tchau, minha amiga. Se eu não lembrar, você manda um áudio aí pra mim, viu? Me lembra, me lembra. Vamos curtir Se Não For Por Amor.

0: lugares, de todos os cantos deste país.
1: Boa noite, Adelson Moura.
0: Bom dia, boa noite.
1: Aqui é Francisca de Esperantinópolis, Maranhão.
0: Ô, Francisca.
1: E o seu programa é maravilhoso, de Amado Batista.
0: Que bom.
1: Eu nasci meu dente.
0: Hã?
1: Ouvindo você na Rádio Nacional.
0: Olha só.
1: E eu quero que você passe meu áudio. E eu peço a música de Amado Batista. Eu sou igualzinho a você.
0: Certo.
1: Vai pra todos os ouvintes.
0: Sim.
1: Do programa. Tá
0: bom? Tá bom, minha amiga.
1: Boa noite, boa tarde. Deus abençoe.
0: Amém.
1: Estou te ouvindo aqui na Rádio Boa Esperança do Mearim.
0: Sim.
1: Das 6 às 7 da noite.
0: Esperantinópolis, Maranhão. Obrigado, minha amiga. Obrigado. Ela pediu e vai ouvir. Eu sou igualzinho a você.

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1: Boa tarde, meu querido, meu querido Adelso Moura.
0: Opa, boa tarde.
1: Como é que tá por aí, meu chefe?
0: Eu tô
1: tá
0: bem, bom? Graças a Deus.
1: Rapaz, aqui é o Mano Leza, do estado do Maranhão, tá falando. Eu,
0: certo.
1: De Maranhão.
0: Certo.
1: Eu só lhe ligando, rapaz, meu radinho deu um problema de novo. Aí eu fui hoje, comprei um cabo, botei.
0: Sim, certo.
1: E o bicho tá bom agora.
0: Oh.
1: Agora pega até briga dos vizinhos lá longe, ó.
0: É. Sei como é que é.
1: Aí, rapaz, eu tava com saudade demais do programa, assim, rapaz, tava doidinho aqui.
0: Tá vendo?
1: Agora eu vou vir direto. É todo dia.
0: Que bom.
1: Não falha,
0: que bom.
1: Não, parceiro.
0: Tá certo. Bacana,
1: pois
0: demais.
1: É, meu amigo, essa mulher. Eu tô passando esse áudio pra você. Dá pra saber como é que você tá.
0: Tô bem,
1: o Zelp, o Franco Russo.
0: Aqui todo mundo bem.
1: A dona Zélia.
0: Todo mundo mil.
1: Sua família inteira aí.
0: Todo mundo
1: espero
0: legal.
1: Que você esteja bem igual eu tô, né?
0: Obrigado, Manoleza. Muito obrigado. Um grande abraço pra você aí no nosso Maranhão querido. E você vai curtir agora. Acorde, amor.

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1: Edelson Moura. Tem gente querendo falar com Edelson Moura. De onde será esta pessoa que vai falar aqui agora?
2: Boa tarde, Edelson Moura.
1: Boa tarde,
2: Edelson Moura.
1: É ele, boa tarde.
2: Muita paz, saúde e felicidade a você e todos os seus ouvintes. Eu falo aqui de Chapada dos Guimarães, Mato Grosso.
1: Olha só.
2: Sou o Sargento Pimenta. Hã? Sou seu fiel escudeiro. Acompanho você todos os dias pela rádio Mirante de Chapada dos Guimarães.
1: Ô, Pimenta, obrigado, meu amigo, pela audiência. Dá um abraço aí no nosso amigo Júnior Murta, gente fina, meu colega de rádio. Um abraço a todos aí de Chapada dos Guimarães. E pra ele e todos daí, vou tocar a música Aeromoça.

0: para todo o Brasil. Este aqui é o programa do Amado Batista.
1: Anderson, boa tarde.
0: Boa
1: noite, bom dia.
0: Boa noite, bom dia.
1: Aqui quem fala é Leonardo, do Cito, foi do Vacina, do Belém, do Pernambuco.
0: Ô, Leonardo, diga lá, meu amigo.
1: Eu ouvi a música do Amado Batista.
0: Sim, sabe a música, Leonardo? Qual que é a música?
1: Mulher Carinhosa.
0: Mulher Carinhosa.
1: Para agradecer a minha esposa, Elaina.
0: Sim.
1: A todos meus irmãos e meus irmãos.
0: Certo.
1: E a todos os ouvintes do seu programa. Muito obrigado.
0: De nada, amigo.
1: Sou ouvinte da rádio. Da rádio Nossa Senhora Aparecida FM, na cidade de Iati, Pernambuco.
0: Alô, Iati.
1: É a transmitir a rádio que você trabalha.
0: Muito bem, obrigado, Leonardo. Muito obrigado, viu? Um grande abraço aí para todos vocês. Vamos curtir a música que ele gosta? Mulher Carinhosa.

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4: 5 e 27.

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Ouça agora a música Rei. Hey.

0: 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Vamos falar com mais uma pessoa.
1: Olá, meu querido Edelson Moura. Olá. Eu sou a Cida Santos. Eu ouço o teu programa através aqui da Rádio Torre FM de Sim. Francisco Badaró, Minas Gerais.
0: Legal.
1: Eu gostaria de ouvir uma música com o Amado Batista.
0: Pois não.
1: Estrada Velha.
0: Certo.
1: Vou oferecer para todos os meus amigos que estão na sintonia.
0: Sim.
1: Para os locutores Cristiano Mendes e Amanda Souza.
0: Sim.
1: E para mim mesma curtir, ofereço para você.
0: Obrigado, amiga. Tá bom? Obrigado.
1: E todos aí. Muito obrigado. Valeu, um abraço.
0: Eu que agradeço. Outro abraço para você do tamanho do Brasil. E vamos curtir Estrada Velha.

Aqui você ouve o programa Amado Batista, o mais amado do Brasil. É uma frequência incrível. É uma audiência tremenda. Chocante, viu, gente? É Delson Moura chega aos quatro cantos do Brasil. São mais de 800 emissoras de rádio, parceiras da Rádio Estúdio, em todo o país, retransmitindo a gente. Vamos nós, vamos trazer agora a música da Hora do Quebra-Galho e eu canto pra vocês... Amor Bandido.

0: Vamos embora. Obrigado a todo mundo. Amanhã tem mais programa Amado Batista. Tchau, tchau.
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0: 5:40. 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
2: Estamos chegando.

0: Mar, estamos chegando aqui no Clube do Caipirão, defendendo as tradições culturais de nossa terra com grandes sucessos do nosso cancioneiro. Muita música, alegria pra você, que é o melhor ouvinte do mundo. Vamos que vamos!
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0: A sonoplastia do meu irmão, companheiro Zé Luquinha, assessoria e produção da Dona Juju. Juntos nós vamos reviver um passado tão vivo e presente na história e na memória de cada um de nós amantes da música sertaneja. Com a proteção de Deus, estamos chegando.

0: abrindo com chave de ouro a aliança com o Sionado Zino e Geno.
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0: Seja muito bem-vindo, companheiro, ao Clube do Caipirão desta bonita segunda-feira. Vamos junto em defesa da nossa viola caipira.
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0: Agora vamos ouvir Tião Carreiro e Pardinho, Rancho do Vale.

0: Modão em Parede do Destino com Gilberto e Gilmar. Também ouvimos A Colheita com Chitãozinho e Chororó. Ouvimos Depois que a Rosa Mudou com Serrinha e Caboclinho. E o Rancho do Vale com Tião Carreiro e Pardinho.
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1: Muito bem, vamos agora com o Momento Saúde com Edelson Moura.
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1: 6 e 8.
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0: Boboca e Bobão, César e Paulinho, de 1991. Ouvimos também Pagode dos Abeia com Carreiro e Capataz, Homem d'Água com Emílio e Eduardo, O Pinguço com Gilberto Gilmar e Madrugada Fria com Teodoro e Sampaio.
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7: 6:26.
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0: Já estamos de volta com o Clube do Caipirão, maior programa sertanejo raiz do rádio.
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0: Aqui é só modão, no jeito um pouco do meu passado, com João Mulato e Douradinho.
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0: com Christian Ralph. Ouvimos também Estrada Colorida com Trio Parada Dura na sua mais conhecida formação, com Creone, Barreirito e Mangabinha. Também ouvimos A Palavra Ladrão com Pedro Bento e Zé da Estrada e Um Pouco do Meu Passado com João Mulato e Douradinho.
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1: E agora vamos com o Momento Saúde com Edelson Moura.
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0: 6h46.
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1: É o Clube do Caipirão defendendo a tradição. Vamos juntos aqui nessa manhã de segunda-feira, agora ouvindo Júlio César e Cambuí, os quatro cantos da casa.

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0: Modão em Carlos César e Cristiano, a volta do boiadeiro. Também tivemos Tribunal do Mundo com Mococa e Muraci, Hugo e Tiago no lugar onde eu moro, Amei com Tonico e Tinoco de 1959 e Aurora do Mundo, música do poeta Goiá com Zilo e Zalo.
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12: 7:34.
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0: 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O negócio é defender as tradições de nossa terra com as músicas que marcaram época. Bom dia!
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0: Aqui é muita moda e pouca prosa. Vamos ouvir Zé Pedreiro.

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0: Chão Chorou, com Teodoro e Sampaio, modão, hein, Zé? Essa é de 1995. Também ouvimos O Rosto Molhado, com João Paulo e Daniel, Papel Diamante, com João Mineiro e Marciano, e o Zé Pedreiro, com Durval e Davi.
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0: Bem, meus amigos, chegamos ao final de mais uma edição do nosso Clube do Caipirão.

0: 17h50.
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6: 758. 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
8: Olá meus amigos, eu sou o Diego Valadares, estamos chegando com o nosso programaço Mundo Sertanejo, música, alegria, muita comunicação no seu rádio, a partir de agora. Estamos juntos,

misturados através de nossas rádios afiliadas, parceiras da nossa central de produção, Rádio Estúdio Brasil, e também aos internautas, né, que nos prestigiam através do aplicativo Rádio Estúdio Brasil e, claro, dos aplicativos de suas rádios preferidas pelo Brasil inteiro, exibindo o mundo sertanejo. Vamos abrir o programa com eles cantando Bruno e Marrone, Choram as Rosas.

tudo que vocês fazem por nós, por nossa carreira. Que Jesus Cristo esteja no coração de cada um de vocês.

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1: Mundo Sertanejo está no ar. Um abraço a todos vocês, obrigado pelo carinho de sempre. Ô, Valber Diniz, Rádio Liberdade FM, em Bom Jesus das Selvas. Um abraço a todos vocês aí, muito obrigado, viu, a todos que compõem a equipe da Rádio Liberdade FM, no Estadão do Maranhão, em Bom Jesus da Selva. Fica aí no sul do Maranhão. A todos os ouvintes, obrigado, Valber Diniz, e todos vocês aí, pelo carinho, pela parceria, tocando as músicas do Diego Valadares em suas programações. Muito obrigado, viu? Vamos em frente. Gustavo Lima canta: Falam Mal de Mim.

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1: Vamos em frente, Mundo Sertanejo está no ar. Um abraço a todos vocês que estão ligadaços em nosso programa através de nossas rádios parceiras afiliadas. Muito obrigado, viu? Ô Marciano Tolentino, Rádio Super 95 FM em Coromandel, todos da equipe, muito obrigado. Ô Cleiton Aguiar, nosso diretor-presidente, um abraço, muito obrigado. 5 horas da manhã estamos no ar aí com audiência muito grande em toda a região de Coromandel. Pessoal acordando, tomando aquele cafezinho e ouvindo Diego Valadares, Mundo Sertanejo. Vamos em frente, André e Andrade cantam, Deixa as Águas Rolar.

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9: 8:15.
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10: Já estamos de volta, Mundo Sertanejo é música e alegria no seu rádio, os maiores sucessos passam por aqui. Um abraço aí os nossos amigos de Jauru, Estadão do Mato Grosso, olha, os amigos da Rádio Cidade FM, grande locutor e DJ Alessandro Mota, nosso diretor Everson Covizzi e o Ivanildo Zorgo, um abraço a todos vocês da diretoria, Rodrigo Castro, a todos vocês, muito obrigado. Jota Márcio, nosso grande amigo aí em Jauru, Mato Grosso, prefeito Passarinho, beijo para todos vocês, amigos ouvintes de Jauru e toda a região. Rádio Cidade Pereira Barreto, Estadão de São Paulo, a nossa locutora Lídia, o locutor Marcos, a Raíssa e Gilberto do escritório também, o doutor Tirson, o advogado, nosso diretor Newton, aí um abraço a todos vocês, nosso programa das 15 às 16 horas, Pereira Barreto, para vários municípios, ô Marquim Marim, nosso prefeito Evaldo, aí em Marinópolis, nosso compositor José de Oliveira, um abraço a todos vocês, viu? Vamos em frente, Marcos e Beluti cantam, domingo de manhã.

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Foi mal se te acordei. Um abraço a todos vocês, amigos de Brasília, o fã clube de Brasília. O pessoal já está ouvindo o Mundo Sertanejo com o Diego Valadares. Minha querida amiga Jana Moura, minha querida Mercedes Bobadilha. Aí, Mercedes Bobadilha, a Zezé, a Ellen Couto, a Iracema, meu compadre Leogim de Pádua, ligado no Alvorada, no Mundo Sertanejo. Meu amigo Ferreira, lá na expansão do Setoró também. O meu querido Reinaldo Vieira, a todos vocês do fã clube do Diego Valadares aqui de Brasília. Tem muito mais, porém um abraço carinhoso a todos esses amigos aí que já estão ligados no Mundo Sertanejo. Vamos de música. Zé Neto e Cristiano cantam Largado às Traças.

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1: Já estamos de volta, vamos seguindo em frente com o nosso programa Mundo Sertanejo. Depois dessa linda música aí do Zé Neto e Cristiano, que está nos shows, viu? Está no show do Diego Valadares. Adiciona no Instagram, @ Diego Valadares Oficial, e lá tem os contatos para shows. Show do Diego Valadares e para o Brasil inteiro. Show dançante, show para cima, show alegre. Instagram, @ Diego Valadares Oficial. E você também pode gravar o seu áudio participando aqui do Mundo Sertanejo. Pede a sua música, se identifica, fala de onde você está falando e o Diego Valadares vai tocar sua música com muito carinho, viu? Olha só, de Brasília pro Brasil inteiro, ele vai cantar para nós agora, Leogir de Pádua, Cerveja

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1: Indicadores agropecuários com Diego Brião. Soja.
2: Os contratos futuros com vencimento em setembro registraram queda nos Estados Unidos na quarta-feira. Na Bolsa de Chicago, a cotação era de $12.95 por bushel. Valores no mercado físico, no Brasil, por saca de 60 quilos. Estado do Mato Grosso, cidade de Rondonópolis, R$ 145,30. Bahia, Luiz Eduardo Magalhães, R$ 143,50. E Rio Grande do Sul, não me toque, R$ 138.
1: Boi gordo.
2: Em São Paulo, na B3, os contratos com vencimento em setembro eram negociados ao final da quarta a R$ 363,20 por arroba. Houve elevação de 0,25% no dia. Boi à vista, no Mato Grosso, em Cuiabá, R$ 321 por arroba.
1: Café.
2: Os contratos futuros de café arábica com entrega prevista para setembro terminaram a quarta-feira em Nova York, nos Estados Unidos, em elevação. A cotação era de R$ 2.153,41 por saca de 60 quilos. No Brasil, no mercado físico, valores do café arábica tipo 6 por saca de 60 quilos. Minas Gerais, Varginha, R$ 1.670 e São Paulo Franca, R$ 1.650.
1: Milho.
2: Valores no mercado físico por saca de 60 quilos. Paraná, Marechal Cândido Rondon, R$ 58,00. Valor em estabilidade na comparação com a cotação anterior. E Goiás, Rio Verde, R$ 62,00. Também em estabilidade.
1: Laranja.
2: Os contratos futuros de suco de laranja com entrega prevista para setembro terminaram a quarta em Nova York em queda. A cotação era de US$ 128,35 por libra peso. Valor da caixa de 40 quilos e 800 gramas de laranja a prazo na indústria. Estado de São Paulo, R$ 30,92 em elevação.
1: Uva.
2: Valores no mercado físico. Rio Grande do Sul, região serrana, tipo Itália, Rubi, média semanal, R$ 9,38 por quilo em queda. E Pernambuco, tipo Isabel, preço médio comercial, R$ 100 por caixa de 18 a 20 quilos em estabilidade.
1: Algodão.
2: Valores do algodão em pluma, por arroba. Mato Grosso Sorriso, R$ 136,63 em estabilidade. E Bahia, região oeste, R$ 143,67 também em estabilidade.
1: Cacau.
2: Os contratos futuros de cacau com entrega prevista para setembro terminaram a quarta em Nova York em elevação. A cotação era de $5.924 por tonelada. Valores do cacau no mercado convencional. Bahia, R$ 317,00 por arroba em queda e Pará, R$ 15,00 por quilo em estabilidade.
1: Indicadores agropecuários, um conteúdo do Grupo Rádio Web. Informação que amplifica conexões.
3: 8:33.
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4: Mundo Sertanejo está no ar. 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Um abraço a todos vocês, meus queridos amigos. Aí o César Vieira, Itapetininga, São Paulo, Rádio Interativa exibindo nosso programa com audiência muito grande. Muito obrigado, viu, César Vieira e todos da equipe Itapetininga, São Paulo. Gino e Geno cantam Coração Cigano com a participação especial de Rick Renner.

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1: Meu coração é cigano, mas é cigano acampado. Ei, sucesso, hein? Rigino e Geno e Rick Renner fizeram muito sucesso com essa canção, muito linda, viu? Ô, meu querido amigo Ricardo Silva, um abraço a todos vocês, o Luiz Alberto, diretor aí da rádio Canoa Grande FM, um abraço Oswaldo Vilela, todos vocês, Rádio Canoa Grande FM, aí em Iguaraçu, Estadão do Paraná, um abraço a Lisete também, todos ligados aí na Rádio Canoa Grande FM, em Iguaraçu, Estadão do Paraná. Valeu, Ricardo Silva, obrigado pelo carinho, pela parceria, viu? Rádio Cidade FM de Colinas, Maranhão, ô Maurício Nascimento, ô Gil Moraes, um abraço a todos vocês, amigos da Rádio Cidade de Colinas, Estadão do Maranhão, exibindo nosso programa com muito sucesso. Adriano, a todos vocês, a Dona Maria, todos os ouvintes aí de Colinas, Estadão do Maranhão. Vamos em frente, Adelson Moura canta, Cadê Você?

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1: Mundo Sertanejo, é isso aí. Muito obrigado a todos pelo carinho, viu? Meu querido amigo Vandersá, Rádio Terra FM, São Félix, Minas Gerais, para todo o leste mineiro, Mundo Sertanejo, uma audiência muito grande, de segunda a sexta, às 17 horas, e reprise aos sábados pela manhãzinha. Muito obrigado, Vandersá, todos da equipe, todos vocês ouvintes, aí de São Félix, Estadão de Minas Gerais. Um abraço, meu querido amigo Jorge Pisca, Araraucária, aí no Paraná também, ouvindo Mundo Sertanejo. Vamos em frente, Diego Valadares.
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3: 8h44.
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1: Vamos em frente, Mundo Sertanejo está no ar. Muito obrigado a todos pelo carinho. Aí, minha querida Cida Santos, em Francisco Badaró, Minas Gerais, Torre FM, Cristiano Mendes, todos da equipe, meu muito obrigado aí pelo carinho, pela parceria de sucesso, muito obrigado. Vamos até Nova Matrona, Salinas, Novo Horizonte, toda essa região, todos ligados na Rádio Cultura FM, meu querido amigo Valmir Glabuchar, todos da equipe da Rádio Cultura FM, Nova Matrona, Estadão de Minas Gerais, muito obrigado pelo carinho, pela parceria. Henrique e Juliano cantam, Até Você Voltar.

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1: Mundo Sertanejo está no ar, aqui o sucesso não para. Vamos em frente, porque atrás vem muita gente. Olha que tem muita gente mesmo ouvindo Mundo Sertanejo. Vamos até Iaciara, Estadão de Goiás, Nova Dimensão FM, exibindo o nosso programa. Muito obrigado pelo carinho, viu? É, meu querido amigo Gilobala, todos os nossos ouvintes aí da Rádio Nova Dimensão FM em Iaciara, exibindo o nosso programa com muito sucesso. Muito obrigado a todos os locutores, diretores, programadores de todas as nossas rádios afiliadas pelo Brasil inteiro, também tocando as músicas do Diego Valadares em suas programações. Vamos em frente, meu querido amigo Cleiton Aguiar canta Cowboy Fora da Lei.

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1: Muito bem, cantou meu amigo Cleiton Aguiar. Cantor, compositor, jornalista, escritor, radialista, Cleiton Aguiar, que é o nosso diretor-presidente da Rádio Super 95 em Coromandel, exibindo nosso programa 5 horas da manhã. Muito obrigado, Cleiton Aguiar, o Marciano Tolentino, a todos da equipe, viu? Um abraço carinhoso, meu querido amigo Edinaldo, ele que é subsíndico do prédio onde eu moro, em Taguatinga Norte. Valeu, Edinaldo, Edinaldo Ribeiro, obrigado pelo carinho, pela audiência, viu? Um abraço aí, meu querido amigo DJ Leandro Manzona, Edivaldo Santos, em Campos Belos, Goiás, Rádio Vale FM. Um abraço a todos vocês, viu? Vamos ficando por aqui, de Paulo e Paulinho, encerra o programa de hoje cantando bonito, Amor de Primavera. Um abraço a todos, fiquem com Deus, tchau Brasil.

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1: Programa número 1 do Brasil, Mundo Sertanejo de hoje, está chegando ao seu final. Muito obrigado pela sua audiência.
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0: 8h58.
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1: Bom dia, 98, 9 horas 15 minutos. Estamos chegando na manhã de segunda-feira, dia 14 de setembro, ano 2026, com mais um programa Show da Manhã.

4h23, de ex pra ex, e a música do Alexandre Pires com a Lauana Prado, Bruno Rosa e Murilo Ruf, Atriz Demais. Sem Você, começamos bem com a Ana Castela na manhã desta segunda-feira, início de mais uma semana de trabalho, dia 14, signo predominante para o dia de hoje, é o signo de Virgem, estação do ano inverno. Estamos na terceira semana do mês, fase da lua, lua nova. Hoje é dia do operador de redes telefônicas, dia também do frevo. Bom dia para você, com rádio ligado, o horóscopo do dia chegando, trazendo a mensagem para Áries, Touro e Gêmeos. Bom dia, Áries. Uma conversa, notícia ou pensamento pode mexer profundamente com você, especialmente quando toca em assuntos de confiança, intimidade ou dinheiro compartilhado. Antes de tirar conclusões ou reagir, dê um tempo para entender o que realmente foi despertado. Bom dia para Touro. As relações podem funcionar como um espelho poderoso hoje. Questões de posse, controle ou segurança podem aparecer quando você percebe que não consegue determinar completamente o comportamento do outro. Em vez de tentar garantir o vínculo, né, pelo controle, observe o que precisa ser fortalecido dentro de você. Bom dia para Gêmeos. O cotidiano pode revelar o padrão que você já não consegue ignorar. Talvez seja uma forma de trabalhar, cuidar da saúde ou organizar a rotina que esteja drenando mais energia do que deveria. Não tente apenas administrar melhor aquilo que está fazendo mal. Questione-se se ainda faz sentido continuar fazendo da mesma maneira. Daqui a pouco tem a segunda sequência para Câncer, Leão e Virgem.

Foi música do Exalta Samba aqui no nosso show da manhã, 9:36, 9:36, agora de volta com a mensagem para os signos de Câncer, Leão e Virgem. Bom dia para você de Câncer, assim como a irmã Tiba, né? Sempre ouvindo aí juntamente com o irmão José Reinaldo aí na fazenda de Divino Pai Eterno, né? E também a Elisa, né? Sempre nos ouvindo por aí. Bom dia, Câncer. Desejos, romances ou questões envolvendo filhos e criatividade podem despertar emoções mais profundas do que você esperava. Evite transformar uma insegurança momentânea em uma decisão definitiva. Às vezes, o que parece medo de perder algo é, na verdade, medo de não ter controle sobre o que acontece. Bom dia para você do signo de Leão. Algo dentro da vida familiar pode tocar em feridas antigas ou em necessidades emocionais que você costuma esconder. Se uma reação parece desproporcional, investigue sua origem antes de atribuí-la apenas ao que aconteceu hoje. Nem todo desconforto precisa ser resolvido externamente. Alguns pedem elaboração interna. Virgem, atenção às palavras. Uma conversa aparentemente simples pode ganhar proporções maiores porque toca em questões profissionais. Reconhecimento ou autoridade. Evite usar informação como um instrumento de controle. Hoje, saber mais não significa necessariamente precisa dizer tudo o que você sabe. Já já eu vou falar com Libra, Escorpião e também com Sagitário. 9:38, você nos ouvindo aí nas fazendas, acompanhando a programação. Obrigado pelo carinho da audiência. Deixa eu mandar um alô, bom dia aqui pro Zé Bala. Alô, Zé, bom dia para você aí, também para a esposa Rosângela. Tá ouvindo a gente aí no povoado de Empoeira, né? Obrigado pelo carinho da audiência aí, sempre acompanhando aqui a nossa programação. Infelizmente, a música que você me pediu, não encontrei aqui, mas vou passar uma outra aqui para você aí, tá bom? Zé Bala, aí no povoado de Empoeira, ouvindo sempre a nossa programação. Obrigado aí pelo carinho da audiência do Rádio Ligado aqui com a gente na Nova Dimensão. Vamos lá então trazer aqui o som do Alan e Aladim.

som do Rodriguinho sem ninguém saber. Olho Marrom, Luan Santana, Alan e Aladim, amiga, 9h48. Quarta e última sequência aqui, aliás, terceira e quarta, né, das previsões astrais. Bom dia para Libra. Olha, Libra, dinheiro e valores pessoais podem entrar em uma espécie de disputa com suas crenças ou planos de futuro. Talvez você perceba que uma escolha financeira está sendo motivada mais pelo medo de perder a segurança do que por aquilo que realmente considera importante. Reavalie o que tem valor para você antes de decidir. Bom dia para Escorpião. O céu toca diretamente na sua identidade e na maneira como você lida com vulnerabilidades, confiança e poder pessoal. Pode surgir uma necessidade intensa de se proteger, mas cuidado para não transformar proteção em fechamento. Nem toda entrega representa perda de controle. Bom dia para você de Sagitário. Algumas emoções podem ser difíceis de explicar porque vêm de lugares muito profundos. Questões relacionadas a relacionamentos podem despertar medos, desconfiança ou lembranças que você nem sabia que ainda estavam ativas. Não tome decisões sobre um vínculo enquanto estiver tentando entender uma ferida antiga. Capricórnio, uma questão envolvendo amizades, grupos ou projetos coletivos podem mexer com o sol, com sua sensação de pertencimento e segurança. Talvez você perceba que está sustentando determinada posição apenas para não perder espaço. Pergunte-se se esse grupo ainda continua com a pessoa que você está se tornando. Bom dia para Aquário. A intensidade do dia pode aparecer justamente na relação entre carreira, reconhecimento e suas próprias necessidades emocionais. Existe o risco de querer provar a competência, controlar resultados ou demonstrar que está tudo sob controle. Peixes, uma crença, plano de futuro ou visão de mundo pode ser confrontada por algo que acontece no cotidiano. Não tenha pressa para se defender aquilo em que acredita. Algumas certezas precisam passar por uma crise justamente para se tornarem mais verdadeiras e menos baseadas em idealizações. Encerrando assim as previsões na manhã de hoje.

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16: Bom dia, você, Luciano Santos. Bom dia, ouvintes da Nova Dimensão FM e a Seara. Nós estamos de volta de Goiânia com as principais notícias do dia.
17: Detran alerta para golpes virtuais. Sancionada lei que cria o Dia Nacional do Carreiro. 5 criminosos morrem em confronto com policiais militares. Eu sou Libório Santos. Hoje é dia 14 de setembro, segunda-feira, e esses são os nossos destaques. Olha, a semana está começando e promete muita agitação, hein? Tudo por conta da reunião do STF programada para esta terça-feira às 10 horas, quando haverá discussão que envolve a conduta do ministro Alexandre de Moraes após a divulgação de mensagens trocadas com o ex-banqueiro Daniel Bocaro, dono do Banco Master, Foi promulgada a Lei 15.495, de 26, de autoria da deputada Flávia Moraes, que institui o dia 6 de setembro como sendo o Dia Nacional do Carreiro. A deputada Flávia Moraes, ao apresentar o projeto, argumentou que a romaria de carros de boi da festa do Divino Pai Eterno em Trindade passou a ser reconhecida como Patrimônio Cultural Brasileiro pelo Instituto Brasileiro Histórico e Artístico Nacional. O objetivo é o de valorizar a tradição.
0: Exatamente, é dar reconhecimento a essa tradição do nosso estado de Goiás, principalmente na Romaria dos Carreiros, né, dos carros de boi, que acontece todos os anos em Trindade. A gente sabe da importância dessa tradição. O dia escolhido foi dia 6 de setembro e nós conseguimos então aprovar e dar visibilidade para essa tradição goiana. O carreiro, ele faz parte da história do nosso país, mas sempre com a tradição muito forte aqui no estado de Goiás, e até hoje a gente tem o maior desfile de carros de boi do mundo, em Trindade, onde centenas de carros de boi todos os anos desfilam com toda aquela força da fé, da tradição, da cultura goiana. Com certeza é um reconhecimento importante, né, para o nosso estado de Goiás.
17: 5 suspeitos de integrar uma organização criminosa morreram durante uma troca de tiros com a Polícia Militar na madrugada de sábado em Padre Bernardo, região do entorno de Brasília. Segundo a PM, os suspeitos eram responsáveis por diversos crimes, incluindo homicídios da cidade. Na ação foi apreendido um arsenal de armas. Um tenente aposentado da Polícia Militar e a esposa dele morreram após um grave acidente ocorrido na manhã desse domingo no perímetro urbano de Goiânia, na BR-060, saída para Guapó. A moto em que eles viajavam ficou completamente destruída. O casal viajava com um grupo de motociclistas quando a moto que pilotava saiu da pista e bateu em uma árvore. Olha, a probabilidade do El Niño atingir intensidade muito forte durante a primavera e verão de 2026-2027 aqui no Hemisfério Sul ultrapassou 90% e pode alcançar a maior intensidade registrada desde 1950. Coincidência ou não, em ano de eleições intensificam-se as greves, né? Os servidores dos Correios decidiram paralisação nacional para essa semana. Os servidores da Caixa Econômica Federal também já estão de greve desde a semana passada. Após 3 dias internado para tratar de uma pneumonia em São Paulo, o candidato à presidência da República, Ronaldo Caiado, deixou o hospital neste domingo e volta a campanhar. A cada dia que passa, evolui a tecnologia, né? Facilita as vidas das pessoas, mas também favorece a atuação dos criminosos. Hoje, por exemplo, são inúmeros os golpes aplicados pela internet, todos com o único objetivo: tomar o seu dinheiro. É comum recebermos comunicados via e-mail ou zap, com boletos, comunicado de cobrança e muito mais. Portanto, toda atenção é pouca. Isso ocorre também com o pagamento feito pelos proprietários de veículos junto ao Detran de Goiás. Fabiano Ribeiro Bueno, diretor de tecnologia do Detran, faz um alerta e dá algumas dicas para se evitar cair em golpes.
18: Hoje, alguns agentes criminosos aí, eles pagam patrocínio em sites e redes sociais. E aí, quando você pesquisa, por exemplo, no Google, vai aparecer lá os 3, 4 primeiros links patrocinados que direcionam para sites que copiam, né, clonam aí a imagem e identidade visual do Detran. Você entra com os dados, ele gera um boleto com um Pix falso, né? Então, qual que é a orientação de segurança que a gente dá? Sempre buscar os canais oficiais do Detran, que é o aplicativo Detran GoOn e o site, né, goias.gov.br/Detran, para consumir e acessar os serviços do Detran. Eles usam muita tecnologia, né, mas assim, o cidadão que tiver um pouquinho de atenção, ele vai conseguir perceber isso, né? Olhando a identidade visual, que outras funcionalidades do site não funcionam, só de pesquisa de dados de veículo para emitir boleto. O endereço na URL parece o endereço do estado, mas ele tem outras abreviações diferentes. Então, sempre lembrar do nosso site oficial, né? goias.gov.br/Detran. Esse é o site, o nosso aplicativo é o Detran Go. E, né, nunca clicar em link patrocinado. Esse é a principal. E ao final, né, se tiver lá, for fazer o pagamento, por exemplo, via Pix, confirmar o CNPJ do destinatário, porque os nomes às vezes são parecidos, mas não é o CNPJ do Detran.
17: Olha, lembrando também que amanhã, dia 15, é o último dia para pagamento da parcela única do IPVA para veículos com placas finais 1 e 2, hein? Eram essas as informações de hoje de Goiânia, informou Libório Santos.
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Segunda-feira, 14 de setembro de 2026. Este é o Giro de Notícias. Eu sou Norberto Notari e você acompanha os destaques do momento. O ex-presidente José Sarney foi internado neste

domingo em um hospital de São Luís, no Maranhão, após apresentar um quadro de pneumonia. De acordo com um boletim médico divulgado pelo estabelecimento de saúde, o político de 96 anos encontra-se em condição clínica estável. Ainda não há previsão de alta. A Polícia Federal informou ao presidente do Supremo Tribunal Federal neste domingo que tem plenas condições técnicas para produzir e enviar uma cópia idêntica dos dados extraídos do celular do ex-banqueiro Daniel Vorcaro a todos os gabinetes de ministros que solicitaram o material. A manifestação atende uma determinação de Edson Fachin. Em nota, a APF esclareceu que o aparelho e a extração original permanecem guardados em suas dependências e nunca saíram da instituição. Os bombeiros encontraram neste domingo o corpo de uma menina de 7 anos que estava desaparecida desde o desabamento de um prédio em construção sobre uma casa no bairro da Penha, zona leste de São Paulo. O acidente aconteceu na madrugada do último sábado. Segundo a corporação, 8 pessoas que estavam no imóvel foram atingidas pelos escombros. 6 delas morreram. O presidente da Câmara dos Representantes dos Estados Unidos afirmou neste domingo que vai tentar viabilizar a proposta de Donald Trump de pagar $5,000 a cada americano adulto. Segundo Mike Johnson, a medida precisará ser aprovada pelo Congresso. O presidente dos Estados Unidos prometeu os pagamentos caso os republicanos mantenham o controle da Câmara e do Senado após as eleições de meio de mandato em novembro. A cerimônia da principal premiação da televisão marca a noite desta segunda nos Estados Unidos. O Emmy 2026 será transmitido no Brasil às 9 da noite pela TNT e pela HBO Max. A série com o maior número de indicações é The Pitt, que deve ser um dos destaques da noite. O Flamengo venceu o Corinthians em casa por 2-1 e está na liderança do Brasileirão. O Brunegro abriu o placar com o Lucas Paquetá, mas sofreu um empate com o Guinegão. Bruno Henrique decretou a vitória do time carioca. No outro jogo, domingo, Mirassol e Vitória empataram por 2-2. 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

98,5, 10h54. Direitos iguais, música de Simone Mendes. Renan e Raí, vem me fazer feliz, 10h54.

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16: Bom dia. 98,5, 11:09, de volta aqui trazendo a nossa última hora do programa de hoje.

Bom dia, são 11:19. Imagina eu, Eduardo Costa, Rick Martin, Luan Santana. Estranho. Bom dia, são 11:19.

0: Obrigado! Vamos cantar Não Quero Te Perder?
1: Uma das músicas que eu mais gosto da vida inteira.
0: Vambora, judiar, meu filho, vai!

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98:11:37, era só o que me faltava. Ana Castela, Jorge Mateus, cantada boba, Menos é Mais e Pablo com a música Saudade Inconveniente.

98, 11 horas 49 minutos. Hugo e Guilherme Natanzinho Lima, um minuto. Gustavo Mioto, pedido de socorro. E ainda Henrique e Juliano, amigo da minha saudade. 11 horas 49 minutos, chegamos ao final de mais um programa. Agradecendo a você pelo imenso carinho do Rádio Ligado. Está vindo aí na sequência o horário reservado à propaganda eleitoral gratuita. Meio-dia e 25 tem o programa Fé para Vencer da Igreja Tabernáculo da Fé. Tenham todos um bom almoço, fiquem todos com Deus. Amanhã, se Ele permitir, a gente volta às 9 da manhã com mais um programa.

0: 11:53.
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Se eu atender a iniquidade no meu coração, o Senhor não me ouvirá. Mas, na verdade, Deus me ouviu, atendeu a voz da minha oração. Gloriosa paz.

Ouvintes preciosos, Davi nos dá muita experiência no tocante à vida prática e também à vida espiritual. Ele disse: se eu atender a iniquidade no meu coração, o Senhor não me ouvirá. Atender quer dizer, nesse caso, entrar de acordo internamente com a iniquidade, eu vou praticá-la. E mais do que ninguém ele podia dizer quão triste era e quão triste é quando um homem não pode ser ouvido por Deus. Quando Deus não responde suas orações. Se eu atender, isto é, se eu entrar em acordo. O acordo resulta paz, tranquilidade, evita guerra. O desacordo, por sua vez, traz intranquilidade, lutas e guerra, porque é uma tomada de posição em sentido contrário a alguma resistência, a algum ponto, não é? Tiremos, por exemplo, espiritualmente falando, se tudo está de acordo com o pecado numa casa, nada é refutado ali, pelo pai ou pela mãe, ou por alguém daquela família, então tudo vai bem ali. Mas quando alguém está em desacordo com o pecado, cumpre-se aquilo que Jesus disse: não cuideis que eu vim trazer paz, mas de agora em diante, dois estarão contra três, a casa estará dividida, e os maiores inimigos do homem serão seus próprios familiares. Se há uma pessoa dentro de um lar que clama contra o pecado, ela se torna em uma pessoa indesejável, mesmo sendo uma mãe, um pai, que põe o pão sobre a mesa. Se torna até uma pessoa antipática. Isto é certo. Mas vamos pensar um pouquinho sobre acordo. O que quer dizer concordância de sentimentos ou ideias? Harmonia, combinação, ajuste, pacto. Mas também essa palavra tem um sentido um pouco mais profundo. Conhecimento inteiro, resultante do perfeito uso e domínio dos sentidos. Isto quer dizer que você deve usar de uma maneira perfeita os seus sentidos, ter domínio sobre os seus sentidos. E a única coisa que pode operar isto é a fé na mensagem da hora, na palavra vivificada pelo Espírito Santo naquele dia. Então nós vamos ficar aqui numa bifurcação: entrar de acordo ou ficar em desacordo. Bom, vamos definir: acordo com Deus, desacordo com o diabo, vamos chamá-lo pelo nome, com o pecado e seus atributos, em desacordo com os vícios, com a moda licenciosa, com o pecado e seus atributos. Então é guerra, guerra espiritual. Você nota na Bíblia Sagrada a história de José. Não José do Egito, mas José no Egito. José foi um tipo de Cristo. Você sabe o que é a mulher de Potifar, a mais alta autoridade dali? Tentou deitar-se com José. Fez tudo para isso. Se José, lá no Egito, tivesse entrado em acordo com a mulher de Potifar, ele não teria chamado sobre si tamanha perseguição, uma guerra tremenda depois,
ele rejeitou. Depois que ele rejeitou o pacto pecaminoso com aquela mulher, ela virou seu calcanhar contra ele. Antes estava amando-o tanto, e depois o seu amor virou ódio. Foi isso que aconteceu com a falsa igreja e os verdadeiros cristãos. A ponto de José ir parar no calabouço, ser preso. Veja só, mas ele não entrou em acordo com ela. Ele estava em desacordo, por isso houve divergência, discordância, desarmonia para um amor pecaminoso. Note o contraste agora. Não entrando em acordo com a mulher, que queria uma boa coisa para a carne, adultério, ele, José, estaria mantendo um perfeito acordo com Deus. Isto é, estava mantendo um perfeito acordo com Deus. Entrando em desacordo com a mulher, ele estava mantendo um acordo com Deus, mantendo um acordo de seus pais, mantendo o princípio de Jacó. Mas pense nisso agora, vice-versa, que entrando em acordo com aquela mulher no pecado, ele estaria em pleno desacordo, em plena divergência com Deus e seu pai, com seu Deus. Agora vem a pergunta: qual é a sua preferência? Veja a reação da mulher depois que José a rejeitou. Veja a reação da religião, da igreja, quando os cristãos rejeitaram o concílio, o pacto, não entrarem de acordo em dividirem Deus em três partes e mudarem o batismo para os títulos, ao invés de usar o nome do Senhor Jesus Cristo. Aquela mulher matou 68 milhões de cristãos. 68 milhões somente naquela era. Qual é a sua preferência? Viver ou morrer? Morrer em acordo com Deus? Continuar vivo em desacordo com Deus? O que significa morte? Jesus disse: esse povo erra de coração. Já tem a cobiça dentro de si. Então aí há dois lados do homem: o interno e o externo. O que de todos os modos determina a preferência é o acordo, a confissão interna da pessoa, a disposição interna que ela tem. Porque o interno, ou seja, o íntimo, o âmago, tem que entrar em acordo com o externo para se tirar a conclusão, para se definir, para aceitar ou não aquele coito, para aceitar ou não aquele crime, praticar ou não aquele crime premeditado, roubar ou não, continuar naquele erro ou não. Tem que haver um acordo íntimo com o externo, um acordo do homem interno com o homem externo, um acordo dos sentidos abstratos com os sentidos concretos, com esses com os quais você pode apalpar, pode pegar, não é? Pode olhar, pode ouvir, pode sentir, pode cheirar, pode falar, e assim por diante. Mas primeiro tem que ser um pensamento para depois ser uma palavra. Primeiro tem que ser um pensamento para depois ser um ato, uma atitude. Não é certo? De todos os modos, o externo está de acordo com o interno, sujeito à parte interna. Ele é o homem da máquina. Ele é que está comandando a coisa. Por isso a religião mental, intelectual, não está oferecendo vida cristã no sentido da palavra. Porque a vida cristã é uma mudança total, é um novo nascimento.
Aquele que mentia não mente mais, aquele que roubava não rouba mais, aquele que adulterava não adultera mais, torna-se uma nova criatura sem voltar ao ventre da mãe. Esse é o novo nascimento que Jesus diz, sem o qual o homem não entra no reino dos céus. Porque é através dessa mudança interna que você vai controlar o homem externo. É colocando um homem de máquina que está em acordo com Deus e sua palavra. Então o homem externo, o corpo, passa a estar de acordo com a palavra. Essa doutrina que Deus quer só o coração, eu sempre digo e repito, é diabólica. Ela está levando o povo para o inferno. Não creia nisto, que Deus quer só o coração. Apresentai os vossos membros não como instrumentos de iniquidade para o pecado, mas sim como um sacrifício vivo, santo e agradável a Deus. É a recomendação da Bíblia. Mas primeiro tem que ser trocado o homem da máquina. É aquilo que dirige lá dentro. Por isso é necessário uma mudança interna para que o interno não venha propor ao homem externo uma coisa pecaminosa. Nenhum homem está livre dos ataques externos. Mas quando a coisa parte lá de dentro, é que Jesus disse, esse povo erra de coração. Erra de dentro para fora. O pecado rodeia como um leão procurando tragar. Os embaraços e o pecado nos rodeiam de perto. Mas até isso é uma coisa externa. O que vai mandar de todos os modos é o homem da máquina. É o que está lá dentro. É que vai determinar a coisa. Se o externo aceita ou não. É necessário que haja uma verdadeira mensagem na qual esse homem interno creia, para então ter força suficiente para controlar o homem externo, os sentidos externos. Pois bem, meus ouvintes, vamos voltar ao caso da mulher de Potifar com José. A mulher de Potifar, que queria pecar com José, tinha a parte interna suja, pecaminosa. Por isso sua parte externa tentou de todas as formas fazer o rapaz pecar. Você compreendeu isso? Ela tinha a parte interna suja, imunda, pecaminosa. Por isso ela queria, usando a sua parte externa, ah, se as mulheres pudessem pegar isso. Jesus dizendo que basta um homem olhar para uma mulher e cobiçá-la no seu coração, já cometeu adultério com ela. E ela provocou aquilo. Ela responde por aquilo no dia de juízo. Então a mulher tinha a sua parte interna suja, imunda, pecaminosa. Mas com José se deu justamente o contrário. A parte interna do rapaz era limpa, pura. Por isso não permitiu a sua parte externa cometer tal loucura, deitar-se com aquela mulher que não era sua esposa, o que significa morte. Ele tinha um perfeito uso e domínio sobre os seus sentidos. Isso tudo está envolvendo a palavra acordo. Ele tinha um perfeito pacto interno. Por isso ele tinha um perfeito uso e domínio sobre seus sentidos. Sua parte interna só entrava de acordo com os sentidos quando aquilo combinava com a lei de Deus. A parte interna de José entrava de acordo com a sua parte externa, com seus sentidos externos, quando aquilo combinava com a lei de Deus. Haja visto que mais tarde José teve um consentimento interno que entrou em acordo com o externo, com seus sentidos, com sua visão, com seu raciocínio, e ele se casou com a moça egípcia, que é o tipo da noiva gentílica. Veja, mais tarde o seu interno consentiu uma coisa que é legal, santa, o casamento.
Então casou-se com uma virgem que viria a ser a mãe de seus filhos. Ele estava propondo internamente uma coisa santa e pura e viria a constituir um lar sob a lei de Deus. Agora, lembre-se disso. Guarde isso. Fixe nisso. O desacordo com Deus traz intranquilidade, lutas, guerras, tristezas. O acordo com Deus traz tranquilidade de espírito, paz, traz saúde também, porque você entra em desacordo com os vícios e com todas as fontes de pecado que só trazem doenças e males sobre a humanidade. Mas lembre-se disso, entrar em acordo com Deus é entrar em desacordo, em guerra com o pecado, com o diabo. Mas vivendo na perdição, canta o poeta, escreve o poeta cristão, vivendo na perdição, abandonado, desesperado, sem paz no meu coração, oh, quantas vezes chorei, pois eu estava em desacordo com Deus, falhando meus recursos, lutando pelos meus meios próprios. Quantas vezes chorei, como sofria, mas não sentia, quando vagava sem Deus. Hoje, porém, já não choro, entrei em acordo com Deus. Tenho alegria de ficar. Cristo salvou-me e agora me leva para as mansões eternais. Por quê? Entrei em acordo com Deus. Hoje caminho com Deus.

0: Então agora, dispostos todos a entrar em acordo com Deus, então comece pelo seu batismo. Veja Atos 2:38 e as demais referências, que são a obediência prática de Mateus 28:19. Se você não começar por aí, você de todos os modos prossegue em desacordo com Deus, em desacordo com a doutrina apostólica, em desacordo com a palavra de Deus. Isso quer dizer resistir a Deus. E quão dura coisa é recalcitrar contra os aguilhões. Terrível coisa é lutar contra Deus, contra a sua palavra. Amoleça seu coração. Se humilhe, comece pelo seu batismo, em nome do Senhor Jesus Cristo. E agora, com paz com Deus, seu coração não te condena, começando dali, começando tudo de novo, Deus te dá paz, te dá a mão, te deu saúde e te abençoou nesse instante mediante a sua decisão, em nome de Jesus Cristo. Amém.
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0: Meio-dia e 57.
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10: 1:04.

0: 1:56.
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0: Sensacional. Aninha, muito obrigado, viu?
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0: 2:27.
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2: Joga a mãozinha no céu, Manaus.

0: 2:52.
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0: Obrigado, gente. Obrigado.
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2: Essa aqui eu sinto um trem diferente, viu, gente? Puxa daí!

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1: 3:21.
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1: 3:28, uma boa tarde para vocês, tudo, a festa continua. Deixa eu aqui mandar um forte abraço aos nossos amigos internautas, a você que nos ouve pela internet. 14 de setembro, hoje, segunda-feira, nós estamos iniciando mais uma semana, com a graça de Deus e a permissão. Olha, me conta aí como é que foi o seu final de semana. Foi tudo bem? Deus abençoe. Espero que foi tudo certo aí o seu final de semana, que você teve um final de semana abençoado, produtivo, com muita paz e muita alegria. E muita saúde também, que nós precisamos, Deus em primeiro lugar, e a saúde e tudo mais, o seu trabalho. Se você está bem com si mesmo, com a sua família, tá tudo certo. Desejo tudo de bom pra você, tá certo? Quem é que está chegando? Tem música boa. Tem Wesley Safadão, Sou Mais Forte, com a participação do Luan Santana. E depois tem Raça Negra, Quanta Saudade. Muito bem.
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Que é isso, rapaz? Mas que coisa chique! Muito bem, 3 horas 38 minutos, uma boa tarde para vocês tudo. Passou por aqui o som do João Gabriel. João Bosco e Gabriel dizendo melhor. Migalhas, eu adoro essa, mas todo mundo gosta. Raça Negra, quanta saudade. Wesley Safadão, sou mais forte. Participação do Luan Santana. E aí, me conta. Como é que tá a vida? Tá trabalhando? Bom trabalho, você que tá descansando, bom descanso. Que Deus abençoe você e sua família. Tá chegando na cidade de Iaciara. Seja bem-vindo na cidade e bem-vindo na nossa estação. Quero dizer que é um privilégio, uma honra poder compartilhar com todos vocês. Hoje, segunda-feira, hoje, 14 de setembro. Semana passando muito rápido, tá muito acelerado, não é verdade isso? É por isso que nós temos que apertar o sapato, senão não dá tempo de você fazer nada, menino. Deixa eu mandar um alô pra Sônia, tá na 14 de novembro, tá escutando nós, ela pede o som do Renan Raí. Olha, ela é fã, rapaz, do Renan Raí, realmente, ela gosta. Então tá certo então, Renan Raí, chorei no sinal eu chorei, e assim uma coisa só. Simone Mendes, saudade proibida, depois tem Taíme Thiago, ex-bebê, participação do Henrique Diego.

0: Obrigado, gente.
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Fala, meus amores, mas tá muito bonito, tá chique. 3 minutos, voltando para as 4. Uma boa tarde para vocês, Dudu, João, Bosco e Vinícius. Fim da noite, participação de Maiara e Maraísa, rapaz. Rick Rangel, pé de pano. Taeme Thiago, ex-bebê, participação do Henrique Diego, na melhor programação do seu rádio goiano. Olha, eu quero dizer para todos vocês que é um prazer, é uma satisfação tê-los aqui na melhor programação do seu rádio goiano. Tá chegando na cidade de Iaciara, seja bem-vindo na cidade e bem-vindo na nossa estação. Quero dizer que é um privilégio, uma honra poder compartilhar com todos vocês, tá certo? Você sabia que hoje é dia do frevo? É isso mesmo, rapaz, mas que coisa! Hoje também é dia do operador de redes telefônicas. Parabéns aos grandes profissionais pelo dia de hoje. Deixa eu mandar um alô para todos no povoado Impoeira, município de Posse. Forte abraço para todo mundo. Sejam todos

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1: 4:07, uma boa tarde para vocês. Tudo agora tem o som do Rick e Giovanni. Você decide. E depois tem Gino e Gino, Esquina da Saudade. Tudo isso na melhor programação do seu rádio goiano, 98.5.

0: Que é isso, rapaz? Que música linda! 4:26, uma boa tarde, vazou por aqui o som do Zezé de Camargo, Irmão da Lua, Amigo das Estrelas. Eu adoro essa, mas todo mundo gosta. Rio Negro e Solimões, Romântica, Ivete Sangalo, agora eu já sei, então tá bom. Se você já sabe, agora tá muito bom. Gino e Geno, Esquina da Saudade, só música boa, aqui na programação. Deixa eu mandar um forte abraço a todos aí no povoado Trombas, município de Posse. Abraço para todos aí no povoado Trombas, tá aí escutando nós, eu fico feliz em saber que vocês estão por aí nos prestigiando. Agora sim, eu tava procurando aqui um material e, rapaz, você já sabe que programa ao vivo é desse jeito. Tem algumas falhas, não tem? 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Quem é que vem? Quem é que está chegando, produção? Eu tô é com sede, rapaz. Uma sede pra caramba. Olha, mas agora vem aí mais um intervalo. Quanto isso, eu vou ali na recepção tomar uma aguinha pra descansar a garganta. E em seguida, após os nossos apoiadores cultural, eu volto trazendo mais músicas pra vocês, tá certo? Pode ser assim, combinado, produção? Então tá. Então tá tudo certo. 4:28, uma boa tarde, já já nós volta.
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1: 4:28.
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1: 4:37, uma boa tarde para vocês tudo. Agora tem Guilherme Santiago do outro lado da cidade. Muito bom. Depois tem Roberto Miranda, Tristeza do Jeca. Tudo isso na melhor programação do seu rádio goiano.

0: Do Brás 5, uma boa tarde para vocês, tudo vazou por aqui, o som do Chitãozinho e Chororó, fio de cabelo, quem mais tem por aqui? Deodoro e Sampaio, coração sem dono, trio Parada Dura, vivendo longe do meu bem, mas que coisa, acabou o programa, mas não fique triste, amanhã tem mais. Às 3 da tarde. Vem aí Adelson Moura com o programa Amado Batista. Um beijo no coração dos seis. Eu volto amanhã às 15 horas. Até lá.
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2: 4:55. 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
8: 5:01. 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
10: Olá, meus amigos, olá, ouvintes do Brasil inteiro. Com que alegria que mais uma vez estamos aqui, começando mais um programa para vocês, Amado Batista, o mais amado do Brasil. Sou eu, Edelson Moura. Bom dia, boa tarde, boa noite, meu país inteiro. Alô, Charles Elpe, alô, Franklin Russo. Está tudo preparado, mas eu preciso primeiro anunciar a música que vamos começar o programa. Tá ok? Vamos nós. Comece aí com Feiticeira.

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1: Vamos lá, né, minha gente? Vamos começar a atender os nossos amigos. Eles estão aqui querendo falar comigo. Mensagem chegando a todo instante.
2: Oi, Edelso Moura, boa noite.
1: Boa noite, bom dia, boa tarde.
2: É Maria do Carmo, daqui de Cerejeiras, Rondônia.
1: Ô, Maria.
2: E eu quero que você rogue uma música aí, Menininha Meu Amor.
1: Certo.
2: Tá?
1: Certo.
2: Quero oferecer para todas as pessoas que gostam de assistir seu programa.
1: Sim.
2: Seu programa é bom, hein?
1: Obrigado, amigo.
2: Eu escuto todos os dias seu programa.
1: Que beleza. Obrigado.
2: Só se eu não estiver em casa, mas se eu tiver, eu escuto seu programa aqui. Seu do Amado Batista.
1: Certo.
2: As músicas boas do Amado Batista aí, tem umas suas também.
1: Verdade, verdade. Amado
2: roda
1: Batista é top.
2: Pra mim, roda uma música. Sua aí que você canta também. Tá?
1: Maravilha.
2: Quando você puder. Um abraço.

0: acreditar que a vida tem suas leis, que há uma harmonia em tudo, que um mecanismo de aperfeiçoamento age dentro de você, nas raias da sua inteligência, do seu sentimento e em tudo que você é ou faz. Entre em harmonia com Deus e com a vida. Não use palavras de desesperança ou desagrado. Sinta o grande amor que a vida tem por você. É Deus que faz a vida. Administre-se, mesmo na adversidade, por estar em paz com Deus. O rio corre mansamente e as estrelas brilham. Esta é a nossa mensagem do nosso quadro, já dizia o véio deitado. E nós vamos agora trazer mais uma música do Amado Batista, Golpe Fatal.
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0: Minas Gerais, alô, Nova Matrona.
1: Boa noite, Adelson Moura. Boa noite. Eu tô ligando pra você, mandando esse áudio pra você agora, tá de noite, viu?
0: Sim.
1: Então, tô dando uma boa noite, boa mas noite. Eu não sei que hora você vai ver ele.
0: Bom dia.
1: É, boa noite, bom dia, boa tarde, isso, qualquer hora que você vê ele.
0: Isso mesmo.
1: Vou falar.
0: Tá certo.
1: Então, gostaria que você passasse pra mim uma música do Amado Batista, se não for por amor.
0: Certo.
1: Você atender meu áudio.
0: Vamos atender.
1: E ofereço pra você,
0: obrigado,
1: pra sua esposa, pra sua família toda.
0: Obrigado.
1: Pra todos que trabalhei na rádio, viu?
0: Sim, sim.
1: E vou te falar, ofereço pra Valmir Cabuchara, aqui de Nova Matrona,
0: nosso
1: família,
0: amigo,
1: todos, Jean Fernandes, Novo Horizonte,
0: sim,
1: toda a família,
0: certo,
1: todo mundo tiver ligado no programa seu no momento, ofereço pra todos, viu?
0: Que bacana.
1: E outra coisa, vou te falar, eu vou completando dia 29 de setembro, vou ver se ela lembra do meu aniversário, viu?
0: Certo.
1: Dia 29 terá mais um aninho de vida.
0: Olha que beleza.
1: Gostaria que você lembrasse nesse dia, tá bom?
0: Se eu não lembrar,
1: tchau, obrigado.
0: Tchau, minha amiga. Se eu não lembrar, você manda um áudio aí pra mim, viu? Me lembra, me lembra. Vamos curtir Se Não For Por Amor.

0: lugares, de todos os cantos deste país.
1: Boa noite, Adelson Moura.
0: Bom dia, boa noite.
1: Aqui é Francisca de Esperantinópolis, Maranhão.
0: Ô, Francisca.
1: E o seu programa é maravilhoso, de Amado Batista.
0: Que bom.
1: Eu nasci meu dente.
0: Hã?
1: Ouvindo você na Rádio Nacional.
0: Olha só.
1: E eu quero que você passe meu áudio. E eu peço a música de Amado Batista. Eu sou igualzinho a você.
0: Certo.
1: Vai pra todos os ouvintes.
0: Sim.
1: Do programa.
0: Tá bom? Tá bom, minha amiga.
1: Boa noite, boa tarde. Deus abençoe.
0: Amém.
1: Estou te ouvindo aqui na Rádio Boa Esperança do Mearim.
0: Sim.
1: Das 6 às 7 da noite.
0: Esperantinópolis, Maranhão. Obrigado, minha amiga, obrigado. Ela pediu e vai ouvir. Eu sou igualzinho a você.

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3: 5:22.

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1: Boa tarde, meu querido, meu querido Adelson Moura.
0: Opa, boa tarde.
1: Como é que tá por aí, meu chefe?
0: Eu tô bem, graças a Deus.
1: Rapaz, aqui é o Mano Leza do estado do Maranhão, tá falando.
0: Certo.
1: De Maranhão.
0: Certo.
1: Eu tô só lhe ligando, rapaz, meu radinho deu um problema de novo. Aí eu fui hoje, comprei um cabo, botei.
0: Sim, certo.
1: E o bicho tá bom agora. Agora pega até briga dos vizinhos lá longe, ó.
0: Sei como é que é.
1: Aí, rapaz, tava com saudade demais do programa, assim, rapaz, tava doidinho aqui.
0: Tá vendo?
1: Agora eu vou vir direto. É todo dia.
0: Que bom,
1: não falha,
0: que bom.
1: Não, parceiro.
0: Tá certo. Bacana,
1: pois demais. É, meu amigo Adelson Moura. Eu tô passando esse áudio pra você. Dá pra saber como é que você tá.
0: Tô bem,
1: o Charles Zelpe, o Franco Rússio.
0: Aqui todo mundo bem.
1: A dona Zélia.
0: Todo mundo mil.
1: Sua família inteira aí.
0: Todo mundo
1: espero
0: legal.
1: Que você esteja bem, igual eu tô, né?
0: Obrigado, Manoleza. Muito obrigado. Um grande abraço pra você aí no nosso Maranhão querido. E você vai curtir agora. Acorde, amor.

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1: Edelson Moura. Tem gente querendo falar com Edelson Moura. De onde será esta pessoa que vai falar aqui agora?
2: Boa tarde, Edelson Moura.
1: Boa tarde,
2: Edelson Moura.
1: É ele, boa tarde.
2: Muita paz, saúde e felicidade a você e todos os seus ouvintes. Eu falo
1: Amém.
2: Aqui de Chapada dos Guimarães, Mato Grosso.
1: Olha só.
2: Sou o Sargento Pimenta. Hã? Sou seu fiel escudeiro. Acompanho Hã? Você todos os dias pela rádio Mirante de Chapada dos Guimarães.
1: Ô, Pimenta, obrigado, meu amigo, pela audiência. Dá um abraço aí no nosso amigo Júnior Murta, gente fina, meu colega de rádio. Um abraço a todos aí de Chapada dos Guimarães. E pra ele e todos daí, vou tocar a música Aeromoça.

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1: Boa tarde. Boa noite, bom dia.
0: Boa noite, bom dia.
1: Aqui quem fala é Leonardo Lucito, Pedro Garcia, no município de Belém, Pernambuco.
0: Ô Leonardo, diga lá, meu amigo.
1: Uma música do Amado Batista.
0: Sim, sabe a música, Leonardo? Qual que é a música?
1: Mulher Carinhosa.
0: Para Mulher Carinhosa.
1: Agradecer a minha esposa, Elaina.
0: Sim.
1: A todos meus irmãos, meus irmãos.
0: Certo.
1: E a todos os ouvintes do seu programa. Muito obrigado.
0: De nada, amigo.
1: Sou um ouvinte da Rádio. Da Rádio Nossa Senhora Aparecida FM, na cidade de Iati, Pernambuco.
0: Alô, Iati.
1: É a transmitir a rádio que você trabalha.
0: Muito bem, obrigado Leonardo, muito obrigado, viu? Um grande abraço aí para todos vocês. Vamos curtir a música que ele gosta, Mulher Carinhosa.

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Ouça agora a música Rei.

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1: Olá, meu querido Edelson Moura.
0: Olá.
1: Eu sou a Cida Santos. Eu ouço o teu programa através aqui da Rádio Torre FM de,
0: sim,
1: Francisco Badaró, Minas Gerais.
0: Legal.
1: Eu gostaria de ouvir uma música com o Amado Batista.
0: Pois não.
1: Estrada Velha.
0: Certo.
1: Vou oferecer para todos os meus amigos que estão na sintonia.
0: Sim.
1: Para os locutores Cristiano Mendes e Amanda Souza.
0: Sim.
1: E para mim mesma curtir, ofereço para você.
0: Obrigado,
1: tá
0: amiga.
1: Bom?
0: Obrigado.
1: E todos aí.
0: Muito obrigado.
1: Valeu, um abraço.
0: Eu que agradeço. Outro abraço para você do tamanho do Brasil. E vamos curtir Estrada Velha.

Aqui você ouve o programa Amado Batista, o mais amado do Brasil. É uma frequência incrível. É uma audiência tremenda. Chocante, viu, gente? É Delson Moura chega aos quatro cantos do Brasil. São mais de 800 emissoras de rádio, parceiras da Rádio Estúdio em todo o país, retransmitindo a gente. Vamos nós, vamos trazer agora a música da Hora do Quebra-Galho e eu canto pra vocês Amor Bandido.

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1: Vamos embora. Obrigado a todo mundo. Amanhã tem mais programa Amado Batista. Tchau, tchau.
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1: 5:51. 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
1: Seis e um.

Boa noite, povo de Deus, a paz do Senhor Jesus, a todos que estão ligadinhos aí na Nova Dimensão, 98.5 FM, e aqui agora com o programa Missão de Fé, com seu irmão em Cristo, pastor Ademar. Seja muito bem-vindo, meus irmãos, e desde já muito obrigado pela sua sintonia. Fica aí com a gente, tá? Fica conosco até as 19 horas, porque aqui estamos para te atender e tocar os melhores louvores, os melhores hinos, os hinos raízes que tocam nossos corações, que nos lembra de coisas maravilhosas e exalta e glorifica o nome do Deus Altíssimo, tá certo? Muito obrigado. Aumenta o volume do teu rádio aí e deixa que aconteça um culto ao Deus vivo, santo aí na tua casa, e seja abençoado aí a sua vida, a sua família, o seu lar em nome de Jesus, tá certo? Estamos por aqui para ministrar a oração da fé na sua casa, para ministrar uma palavra de vida e de salvação para o teu coração, libertação, a cura e o milagre da parte de Deus para a sua vida, se você crer, tá bom? Então fica ligadinho, aumenta o volume do teu rádio, abre o teu coração e adore ao seu Deus juntamente comigo através do programa Missão de Fé. Amém? Nós vamos fazer uma oração para pedir a confirmação, a bênção do céu nesta noite, né? Que o Senhor Deus estenda as mãos e possa confirmar a nossa palavra, tudo que já falamos aqui, vamos falar até o final, que o Senhor confirma e você seja abençoado. Vamos orar, agradecer a Deus nesse dia 14 de novembro, e o melhor de setembro, né? 14 de setembro de 2026, nós vamos agradecer a Deus por mais essa segunda-feira. Vamos orar então, bendito Deus, nosso Pai, Criador dos céus e terra. Senhor, pelo nome santo de teu Filho Jesus Cristo, Senhor, eu te louvo, te agradeço nesta hora, porque o Senhor é bom e é digno de toda honra e glória. Portanto, nesta hora eu quero agradecer por mais este dia que nos tem concedido, mas essa segunda-feira é a oportunidade de poder estar aqui nos estúdios da Nova Dimensão, Senhor, para falar da tua palavra, do teu nome, meu Deus, através dos hinos, através da palavra, da oração, como faço agora, e é no nome do teu Filho Jesus, Pai. Então que o Senhor venha nos usar nesta hora, que o Senhor nos faça um instrumento, um canal de bênção, de vitória, de milagre para a vida daqueles que estão nos ouvindo, daqueles que estão ligadinhos no programa Missão de Fé, Senhor. Eu te peço uma bênção toda especial para aqueles que creem, especialmente aqueles que estão ouvindo e creem, acredita, sim, Senhor meu Deus. Então vem abençoar de uma forma especial nesta noite. Vem tocar os corações, alegrar, tirar as tristezas, as angústias. Ora por aqueles que estão doentes, enfermos, aqueles que estão hospitalizados, aqueles que estão desenganados do médico, aqueles que têm, Senhor, perdido o sentido de viver, até desejando dar cabo na sua própria vida. Em nome de Jesus, vem trazer ao coração dele alegria, uma luz no fim do túnel. Essa luz é Jesus, para que brilhe, resplandeça os corações, salva, restaura, cura e liberta, ó Deus. E assim eu oro em nome do teu Filho Jesus, agradecendo a ti, em nome de Jesus mais uma vez. Amém.

0: Pra quê?
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2: Muito bem, meus irmãos, então você ouviu, está ouvindo o programa Missão de Fé com o pastor Ademar. Nós somos a Igreja Assembleia de Deus Missão de Brasília. Não é Missão de Brasília porque a nossa sede da nossa convenção é Brasília, por isso chamamos Assembleia de Deus de Brasília. Mas estamos aqui em toda a região do Nordeste Goiano, região de Campos Belo, tem lá o pastor presidente da região de Campos Belo, Monte Alegre, em toda aquela região ali, Arraias, perto de Tocantins, ali na região de Campos Belos, enfim, Monte Alegre, Divinópolis, Prata, todas aquelas bandas ali, São João da Aliança. E aqui nós estamos aqui em Alvorada do Norte, Mambaí, Nova Roma, Iaciara, Alvoradinha, a nossa sede do nosso pastor coordenador da região aqui é Posse, nosso pastor Altaí, enfim, e eu aqui, o pastor Ademar de Iaciara. Então nós somos um grande ministério para a glória do nosso Deus, tá certo? E nós estamos aqui na Avenida Herondina de Souza Melo, tá ali o nosso grande templo, tá? Não tão grande assim, mas o nosso belo templo que o Senhor nos deu, para que o nome do Senhor esteja ali e está ali, naquele lugar, na Avenida Herondina de Souza Melo, na quadra 17, ali pertinho do Colégio Juventino, você sabe, conhece. E você é o nosso convidado para fazer parte desta obra. Pessoas têm convertido, aceitado Jesus e mudado de vida. Vem você também para Jesus mudar a sua vida, tá? Às vezes a religião que você tem, você já é fiel à sua religião, mas às vezes não é isso que vai te salvar, né? Eu sempre digo aqui, a religião muitas vezes atrapalha as pessoas a encontrar o caminho da vida, né, irmãos? Então, pois isso está na Bíblia. Jesus, quando ele veio nesse mundo para trazer a salvação, oferecer a vida dele e dizer: eu sou o caminho, a verdade e a vida, já existia muita religião. E Jesus não concordou, não abraçou nenhuma delas. Ele veio para dizer: eu sou o caminho, a verdade e a vida. Então tem que largar a religião para lá, aceitar Jesus Cristo e ser um servo de Deus, um crente em Cristo Jesus para ir para o céu. Então nós estamos ali para a glória do nosso Deus. O nome do Senhor ali é glorificado, cultuado durante a semana, na terça, quinta, sábado e domingo, ali na Avenida Herondina, tá certo, meu irmão, meu ouvinte, tá? Sempre às 19h30 você vai ali, e pessoas têm mudado de vida. Jesus tem transformado pessoas que viviam aí na miséria, no fundo do poço, na destruição total. Veio para a igreja, ouviu a palavra de Deus, o evangelho de Jesus Cristo transforma, muda. Não é eu, não é o pastor Demar, mas Jesus Cristo, o Cristo que nós pregamos, o Deus que nós pregamos, o Jesus que morreu na cruz, que está ali entre nós. Então venha você também estar conosco, tá bom? Olha, deixa eu dar uma notícia boa aqui para você. Deixa eu dar uma boa notícia. Esses dias atrás aqui, quando eu falava, olha, lá pro mês de setembro, parecia tão longe. Mas como nós temos aqui o nosso programa, é semanal, uma vez por semana, né? Passa rápido, tá chegando já o dia, falta apenas aí agora 12 dias apenas, 12 dias, menos de duas semanas, tá? E vai vir chegando aí a nossa festa, a nossa festividade unificada, tá? Você passar em frente ao templo ali, você vai ver ali um anúncio, você vai ver nas redes sociais aí, pode acessar as redes sociais aí, nos Instagram, você vai ver, né, nos nossos WhatsApp aí, nos status. Vai ser bênção de Deus. Vai ser dois dias de louvor intenso com a banda Adeb Louvor, a melhor banda que eu conheço em Brasília, né, irmãos? Olha, é bênção de Deus. Você que gosta de ver aqui uma banda tocar intensamente, um grupo maravilhoso, pentecostal, cheio do poder de Deus, que canta, que é uma bênção, então você não pode perder essa data. Dia 26 à noite, no dia de sábado, e domingo pela manhã. Se você não puder ir no sábado, agenda e vai no domingo pela manhã, porque domingo vai ser uma bênção de Deus pela manhã, tá? E à noite nós vamos recebendo nossos irmãos que virão de todos os lugares aí do nosso campo, e essa equipe, a Deb Louvor de Brasília, Você que já é conhecedor aí, quem tem, conhece o grande congresso da UMADEB, né? UMADEB é bem conhecido no Brasil inteiro, todo mundo já viu falar na UMADEB, aquele grande congresso. Então quem conhece a UMADEB, o congresso da UMADEB, é exatamente aquela banda que toca a UMADEB, viu gente? Vai ser bênção de Deus. Aquela banda que toca aquele som maravilhoso ali na UMADEB vai estar conosco, de 26 e 27, aqui em Iaceara, na nossa ADEB, tá? Benjamin Martins e toda a sua equipe, os cantores e a banda por completo, vai ser maravilhoso, você não pode perder. Ademais, também teremos conosco nessa data o pastor Washington, homem de Deus, pregador, né, de conhecimento internacional, missionário que já andou por vários países fazendo a obra, tem suas experiências, grande pregador. Você não pode perder, porque ele vai ter para você uma palavra poderosa de vida, de salvação, de milagre para a tua vida. O pastor Washington, um amigo da gente, que a gente já conhece de muito tempo, né? Enfim, vai ser bênção de Deus. Tá bom, meu irmão? Não perca por nada. É sexta-feira, ou, aliás, sábado, dia 26, 19 horas. 19 horas em ponto. Se você chegar às 19h30, 8 horas, você não vai achar lugar para você sentar. Tá, então chega cedo, você encontra um lugarzinho mais confortável para você louvar a Deus, adorar com toda a intensidade, se encher de alegria, da graça de Deus, porque é louvor com graça, é alegria, é a nossa festividade. Nós estamos abordando um tema: louvarei ao Senhor em todo tempo, o seu louvor estará continuamente na minha boca. É o Salmo 34, verso 1. Então, nós vamos, separamos essa data, né, para reunirmos os irmãos de todo o campo, Mambaí, Alvorada do Norte, Flores de Goiás, Nova Roma, Posse, pessoal de Brasília, enfim. E você, meus irmãos aqui de Iaceara, as igrejas de Iaceara, vocês que nos ouvem também, fala com o seu pastor, tá bom? Não sai sem seu pastor, não. Fala, se o seu pastor estiver indo e... ou não quiser vir estar conosco num desses dias, pede a permissão dele: pastor, me permite eu estar lá na Assembleia de Deus, lá juntamente com o pastor Mário, eu quero participar desse culto, eu quero estar junto com assistir, ouvir a banda, a Deb Louvor tocar, eu quero adorar junto com eles. Pede permissão ao teu pastor, tá bom? E esteja conosco, e sejam todos muito bem-vindos, em nome do Senhor Jesus. Tá bom, irmãos? É isso aí, meu recadinho. Daqui a pouco eu falo mais para quem chegar depois. Louvado seja o nome do Senhor. Vamos tocar aqui. Voz da Verdade, né? Além do Rio Azul, né? Mas lembrando aqui, irmãos, hoje eu tô sem o meu celular aqui, tá bom? Tô sem o meu celular para atender as suas ligações, tá? As suas chamadas aqui, o seu recadinho. Então não ligue no meu celular hoje não, tá bom? Mas tem um número aqui no WhatsApp aqui da rádio. É o 99829-8309, tá? 98-29-8309 é aqui o telefone aqui local dos estúdios, tá certo? Então vamos ouvir essa linda melodia, Além do Rio Azul, né? Com Voz da Verdade. Você já ouviu antes aqui, rapidamente passou aqui, É Bonita e Pra Quê, também com Voz da Verdade, que tocou em J Neto. Então vamos ouvir esse lindo hino.

Maravilha, 18 horas 34 minutinhos. É o programa Missão de Fé, tocando aqui agora diante do trono. Maravilha, eu nasci de novo. Nós precisamos, né, irmãos, para entrar na glória, entrar no céu, ser salvo. Que a nossa alma, para poder chegar no céu, diz a palavra de Deus, é necessário nascer de novo. Nós precisamos, para morar no céu, nos tornarmos uma nova criatura. Isso é algo de fé. E crer no Senhor Jesus Cristo, entregar a sua vida para Ele e se tornar uma nova criatura. Começar a viver uma vida do começo, ou seja, nascer e começar a viver um novo nascimento. Né? Uma criança que nasce, vai crescendo, aprendendo a viver, a falar, a conversar, a andar, a comer, etc. Assim é para entrar no céu. Nós, nesta terra, do jeito que somos seres humanos, o pecado veio, invadiu, tomou aquilo que o Senhor tinha nos dado, que era o direito da vida eterna, a liberdade de viver eternamente, e entrou a morte reinou, diz a Bíblia, até Jesus veio. Aí Cristo vindo, ele destruiu a morte para nos dar o direito de voltar um dia para Deus e viver eternamente. Então, para isso agora, isso é acontecer na sua vida e na minha, na vida do ser humano, Jesus disse, quando ele veio para fazer esta obra, ele deixou esse ensinamento, que é preciso nascer de novo. E ele disse, se alguém não nascer de novo, não pode entrar no reino de Deus. E esse nascer é entregar a sua vida para Jesus e largar todas as coisas velhas para trás, largar as coisas antigas, práticas, qualquer que seja prática religiosa, idólatra, devoção, certos tipos de cultura que contradiz as escrituras sagradas, tudo que contradiz as escrituras sagradas, para se tornar um novo homem, uma nova mulher, se tornar uma nova criatura, é necessário largar, deixar, abandonar. Né? Abandonar. Isso é se tornar uma nova criatura. Aí a palavra de Deus diz que aquele que está em Cristo, nova criatura é. As coisas velhas passaram, essas coisas, como eu disse aqui, as práticas, as certas práticas, cultura, etc., passaram. Jesus diz, as coisas velhas passaram e tudo se fez novo. Quando se torna um crente, quando se aceita Jesus e tem Jesus no coração de verdade, a sua vida agora passa a pertencer ao Senhor, ou seja, você passa a viver para Deus, para servir a Cristo, larga para trás tudo quanto é prática e se torna uma nova criatura. É a Bíblia, diz, aquele que está em Cristo, nova criatura é. As coisas velhas passaram e tudo se fez novo, ou seja, você vai ser tudo novo na sua vida, vai ser tudo diferente. Por isso as pessoas nem sempre querem ser um crente, porque ele sabe que tem que mudar tudo na vida dele. E às vezes tem gente que diz assim, não, eu não dou conta de ser crente, eu não consigo. Consegue sim, meu filho, consegue sim, meu irmão, minha irmã, você consegue. Quando você pensar na sua salvação, na vida eterna, que precisa mudar, a vida que é tão passageira, passa tão rápido, você precisa mudar sim, precisa nascer de novo. Não quero convencer ninguém aqui, a ser crente. Não, estou te convencendo a ser crente. Não, mas eu preciso de dizer que para você entrar no céu, precisa nascer de novo. E isso não é uma coisa minha, não é algo dos crentes, não é algo da igreja A ou B. Não, é a palavra de Deus, é as escrituras sagradas que registra isso. Foi Jesus quem disse. Agora, cabe a pessoa dizer sim ou não. Não, não quero. Agora, tem um detalhe interessante, que chama-se os nossos achismos, eu acho que não precisa isso, eu acho que do jeito que eu estou bom, eu acho que eu vou para o céu assim mesmo. Então vai pelo achismo, e a palavra de Deus não vai concordar com você se você estiver contradizendo a palavra de Deus. A sua prática não condiz com aquilo que a Bíblia manda fazer. Então, como está dizendo esse hino aqui, esse grupo chamado Diante do Trono, eu nasci de novo. É necessário nascer de novo, meu amigo, meu irmão.
né? Por isso nós chamamos, convidamos você a vir para a igreja. A nossa Assembleia de Deus ensina esse princípio, ensina este evangelho, ensina essa mudança, ensina esse nascer de novo. E todo aquele que crê pela fé e aceita, abraça, experimenta esse novo nascimento, experimenta essa nova vida. E quando experimenta e consegue, vai dizer verdadeiramente como é bom servir a Deus, como é bom estar nesse caminho. Ah, se eu tivesse conhecido há mais tempo. Geralmente é assim. Então, não pense muito. Venha para Jesus enquanto em tempo. Venha enquanto em tempo, porque Ele espera por você. Aproveita que vai ter uma festividade lá na igreja agora, Assembleia de Deus, ali na Avenida Erundina, né? E vai ser bênção de Deus. Aproveita essa data, vai para lá, vai participar desse culto. E se Deus falar no teu coração, não olhe para trás, não olhe para o homem, não olhe para a religiosidade, não olhe para a tradição. Ah, porque foi do meu pai, foi da minha mãe e tal. Não, isso não vai salvar ninguém. Com todo respeito aos nossos ancestrais, aos nossos patriarcas, enfim, mas talvez eles não conheceram essa escritura. Talvez eles não tiveram o conhecimento que hoje você pode ter. Então, aproveita, se o Senhor Jesus falar no teu coração, você aceita Cristo, você levanta a sua mão e diz: eu estou entregando a minha vida para Jesus. A partir de agora eu vou viver a minha vida para servir a Deus. A tua vida vai mudar. Ao invés de reza, você ora. Ao invés de certas literaturas, você vai ter Bíblia Sagrada, Evangelho. Tá certo? Você agora passa a orar ao Senhor, você passa a cultuar a Deus, você passa a adorar ao Senhor. Você se torna um adorador único e exclusivamente do Deus vivo, do Deus Altíssimo. Você vai viver para Ele. E é assim que você obtém a vida eterna. E aí Jesus garante que Ele perdoa os seus pecados. Tudo que passou, tudo que foi feito no passado, Ele perdoa. Para isso, Ele verteu o seu sangue na cruz do Calvário. Para isso, Jesus levou a cruz, sofreu a fim de poder nos perdoar. E por isso, nós pregamos dizendo: só Ele, só Jesus pode perdoar os seus pecados, os meus pecados, né? Eu sou um crente, aceitei Jesus desde pequeno, quando conheci, né, me ensinaram, mas eu vim de uma família que no começo conhecia era espiritismo, que conhecia era uns encostos, caboclos, chamados Sultão da Mata, Mãe d'Água, não sei o que mais, tantas coiseiras que atormentava a minha família, atormentava minha avó, a gente não conhecia. Olha que tormento. Mas um dia alguém chegou lá e falou de Jesus, pregou o Evangelho, mostrou pra gente um novo caminho. E alguém nos trouxe, ainda pequeno, para conhecer a igreja do Senhor. Eu conheci, mas à medida que a gente foi crescendo, fomos também conhecendo a palavra de Deus. À medida que a gente foi se tornando adulto, a gente foi conhecendo também as escrituras. Fomos amadurecendo e crescendo, a ponto de não precisar mais ninguém a nos ensinar. Não precisar mais os nossos pais nos levar para a igreja, né? A gente passou a caminhar sozinho, porque à medida que fomos amadurecendo, crescendo, se tornando adulto, a nossa fé foi se amadurecendo através do conhecimento das escrituras, e a gente foi entendendo aquelas verdades. Foi lendo, foi conhecendo, né? E a gente olhava para trás, aí olha para trás e viu qual era o caminho que a gente estava andando, porque as escrituras nos abrem os olhos, a Bíblia Sagrada nos abre os olhos, e a gente passa então a conhecer a verdade. Aí entra aquela palavra: conhecereis a verdade, e a verdade vos libertará. Olha como é interessante. E aí a gente, quando conhece a palavra, quando a gente conhece o verdadeiro evangelho, ela nos abre os olhos, e a gente olha atrás e fala: meu Deus, quanta perdição, quanto caminho errado, quanto engano há ali atrás, eu andava nele. E a palavra de Deus fala lá, né? O apóstolo Tiago fala assim pra gente: antes vocês não tinhais alcançado, mas agora alcançaste a misericórdia. Antes vocês não erais povo, mas agora sim sois povo de Deus.
Vocês foram chamados, né, para anunciar as boas novas daquele que vos chamou das trevas para a sua maravilhosa luz. Aí a gente olha para trás, depois conhecer o verdadeiro evangelho, conhecer a palavra de Deus, as escrituras. A gente olha para trás e verdadeiramente vê que era caminho das trevas. E agora a gente tem a luz que ilumina o nosso caminho para o céu. E essa luz é Jesus, o caminho é Cristo. Por isso que o crente não fala em outro nome. Para o crente não tem padroeiro, não tem padroeira, não tem ninguém santo que faz isso ou que faz aquilo. Só Jesus é suficiente. Quando nós pregamos o evangelho e a gente faz um apelo, a gente fala assim: tem alguém nessa noite, ou nesse dia, ou nessa data, ou nesta hora, que quer entregar a sua vida para Jesus, aceitá-lo como único e suficiente salvador da sua alma. É quando a pessoa levanta a sua mão dizendo: eu quero. A partir daquele dia, a vida dele pertence a Jesus Cristo unicamente. Ele deixa todos os demais nomes que ele já acreditou, que ele já buscou. Pode até dizer: não, eu já cansei milagre que nossa fulana fez, que nossa senhora, nosso senhor, eu fiz um voto, eu fiz uma promessa e aconteceu. Não, isso está contrário ao que diz as escrituras sagradas. A Bíblia não diz isso. A Bíblia diz que quem faz milagre é só Jesus Cristo. Se alguém está outro fazendo milagre, por ele está te enganando, é mentira. Me perdoe se a sua fé, né, confronta com as minhas palavras, mas não confronta com a minha palavra, confronta com a palavra de Deus, as escrituras sagradas, meu irmão, meu amigo, tá certo? Então aquele que crê nesta palavra, venha para Jesus, corra para Jesus. Como eu disse aqui, olha, 26 e 27 nós temos uma bela festividade. Você vai para lá e você vai abrir o coração. A Adele Louvor, aquela banda maravilhosa, vai estar cantando. Eu tenho certeza que você não vai ficar, vai ser o mesmo, mas você vai ser impactado com a glória de Deus nesses dias. É uma adoração intensa, um louvor maravilhoso, impactante. E depois vem a palavra de Deus, que o pastor Washo, vindo lá de Brasília, exclusivamente usado pelo Senhor para nos ministrar a mensagem, o recado do céu. E Deus vai falar no teu coração e você não vai resistir e vai dizer: sim, eu entrego a minha vida para Jesus, eu vou pertencer a essa igreja do Senhor a partir de agora, tá certo? Deixo assim meu convite para você, meu ouvinte, meu irmão, onde você estiver, em qualquer lugar da cidade onde você se encontrar, no nosso município, nas redondezas, nos povoados, vem esse dia para cá. Olha, sábado à noite, após o culto, nós vamos servir janta para você. Se você vier de longe, não se preocupe, nós vamos servir uma jantinha para você. 0800, não vai custar nada, né? No domingo pela manhã, se você vier cedo, né, participar conosco às 9 horas da manhã, no domingo, dia 27, né, depois você vai ter o almoço. 0800, não vai lhe custar nada, tá? Diferente lá no mundo, que tudo você tem que pagar, mas aqui você não paga nada, ainda é abençoado e ainda agrada a Deus. Olha como é lindo, né? Que maravilha. Então deixa esse meu convite para você e um pouquinho aqui desta palavra de vida e de salvação, tá certo? Nascer de novo. Mais um pouquinho aqui com o grupo Diante do Trono, eu creio.

Muito bem, vamos ouvir aqui mais uma bela melodia, um belo hino, uma bela mensagem. Quem vai cantar agora é Daniel e Samuel, vai falar o santo de todo dia. Deixa eu mandar um alô aqui pro nosso irmão Neutro lá na Fazenda São Gabriel. Um abraço, irmão Neutro, Deus abençoe sua vida. Irmão Cacildo lá no setor Parque das Nações, irmã Joana Dark, pastor Mário, Deus abençoe meu amigo, meu irmão, meu companheiro, pastor, nosso vice-pastor. Deus abençoe sua vida, nosso irmão Edésio e a sua família, o Sacolão Compre Bem, ali pertinho do setor Santa Luzia. Um abraço para todos que moram ali no setor São Pedro, ligadinho conosco na nossa programação, em todos os lugares aí, nos bairros da cidade, nos povoados, nos assentamentos, enfim. Deus abençoe cada um, em nome de Jesus, nosso grande abraço, em nome de Jesus. Daniel Samuel, santo de todo dia. Música.

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1: Muito bem, meus irmãos, 18h59, nós vamos orar agora, vamos terminando o programa por aqui. Muito obrigado pela sua sintonia, pela sua audiência, de coração agradeço e que Deus realmente venha abençoar, confirmar na tua vida uma bênção toda especial. Mas agora vamos terminando, e se você está esperando esse momento da oração da fé, receba teu milagre aí, põe a tua fé em ação, porque o meu Jesus é poderoso, como foi cantado aqui, ele vai fazer, tá certo? Ele vai fazer na tua vida hoje. Bendito Deus, graças te damos nesta hora, meu Deus, por mais um programa, Senhor, que foi ao ar, um pouco da palavra, através, Senhor, da mensagem falada, através dos hinos e a oração também. Eu te agradeço, meu Deus, e fique conosco, dá-nos, Senhor, uma noite de paz, e aqueles que sofrem, aqueles que estão, Senhor, desesperado, enfermo, meu Deus, passando por uma luta, um problema difícil, uma batalha, em nome de Jesus eu oro e o Senhor confirma no nome de Jesus, meu Deus, a libertação, a mudança na vida dessa pessoa, para que ela possa reconhecer que no nome de Jesus

tem, e é hoje o milagre dela. Eu oro repreendendo, mandando que o inimigo, o diabo, saia desta casa, dessa família, o espírito de morte, de tragédia, essa doença, esse câncer, em nome de Jesus, sai deste corpo, desta vida agora, é deste homem, dessa mulher, desse jovem, dessa criança, em nome de Jesus. Meu Deus, confirme na vida dessa pessoa, e ela vai testificar que recebeu, no nome de Jesus Cristo, a bênção, a aleluia, o milagre, a cura, para a glória do teu nome. Assim eu oro, assim eu te agradeço desde já, em nome de Jesus, amém. Receba a tua bênção, tome posse, e depois você conta o seu milagre, por onde passar. Se puder, eu quero ouvir também. Deus abençoe, fique com Deus e até o próximo programa.

0: 74.
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0: 81.
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0: 8h55.
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